0: 21h03.
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1: Hora certa.
2: 21:30.
1: 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Hora certa.
2: 21:30.
1: Ah.

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1: Olá, aqui quem fala é o professor e fisiologista da Mega Academia, Thiago Bernardo. E hoje temos uma dica importante para você. Manter uma rotina de exercícios evita que seus índices fisiológicos como glicemia, colesterol, pressão arterial se alterem. Por isso, se manter em exercício é essencial para a saúde. 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

0: 22 horas e 2 minutos.
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0: 22 horas e 30 minutos.
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2: Hora certa!
0: 22 horas e 30 minutos.
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0: 23:31.
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0: Zero hora e dois minutos.
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3: Hora certa.
4: Zero hora e 29 minutos.

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4: Só tem homem feio aí?

0: 2:38.
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0: 6:01.
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0: Valeu. Obrigado, gente. Beijão.
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0: 6:31.
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2: Hora certa.
3: 3 horas e 57 minutos.

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0: rapaz.
1: Aí eu pego.
0: No
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0: 4 horas e 30 minutos.
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5: Hora certa.
6: 4 horas e 38 minutos.

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0: 5:01.
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5: Olá, aqui quem tá falando é o professor Sacola, da Mega Academia. Hoje tem uma dica importante para você que é gestante. Durante a gestação, muitas mulheres podem apresentar dores lombares, alterações posturais, inchaço e perda de condicionamento físico. Quando liberada pelo médico e orientada por profissional qualificado, a musculação pode ser adaptada para cada fase da gestação. E quais os benefícios? 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
3: Hora certa.
4: 5 horas e 10 minutos.
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3: Hora certa.
4: 5:20.
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1: Hora certa! 5 horas e 32 minutos.

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0: cidadão, você sabe o que quer dizer uai?
1: Uai, uai, é uai mesmo, uai.
0: Não é nada disso, não. Uai quer dizer união, amizade e igualdade.
1: Aí, sabidão, raca fora, senhor.

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4: Bora, Ricardo!

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5 horas e 54.

0: 6:02.
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12: Hora certa!
13: 6 horas e 22 minutos.

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0: 2:30.
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triste quando a chuva está ausente. A terra chora quando morre um passarinho, cai um filhote do ninho, vai definhando no chão. A folha verde se desprende do arvoredo, a terra morre de medo com tanta devastação. As lágrimas da terra são feitas de esperança, a terra quer paz e bonança para quem cuidar do seu leito. Ela é ferida pelo asfalto, pelas queimadas do mato, pela falta de respeito. A terra chora quando o solo é massacrado, o esgoto contaminado correndo em suas entranhas, o lixo na poeira se espalhando, a sujeira cada vez mais aumentando, causando doenças estranhas. A terra chora na triste realidade, assistindo à crueldade da enchente e erosão. A planta verde vai murchando, a seca se alastrando, partindo seu coração. O veneno vai matando a terra dura e macia, para combater os insetos da lavoura que se cria, descendo pelos riachos, cortando os mananciais, destruindo os nossos peixes, as aves e os animais. As lágrimas da terra molhando a face do chão, a nossa mãe natureza merece mais proteção. A terra é cuspida e pisoteada, explorada e arrasada pela maldita ambição. O ser humano é cruel, destrói a vegetação, matando seu semelhante com foguete e canhão, manchando a própria terra com sangue de inocente, aonde são sepultados os corpos de muita gente. Guarde o seu pranto, minha terra, não vale a pena chorar. A sua grandeza extrema não pode se acabar, porque Deus está presente, zelando por nossa vida. A terra é um santuário, jamais será destruída.

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1: Hora certa. 6 horas e 53 minutos.

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18: 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Hora certa.
19: 7:26.
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27: Hora certa.
28: 7 horas e 30.

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2: Muito bom dia, ouvintes da Rádio RFM 107.9. Estamos começando aqui as nossas manhãs da R, sempre com notícia e informação de qualidade para você, todas as manhãs aqui na programação 107.9 da sua Rádio RFM. Uma parceria sempre com a agência do rádio e também a agência Rádio Web. Vamos trazendo todas as manhãs o melhor conteúdo informativo da internet.
3: Terça-feira, 15 de setembro de 2026. Este é o Giro de Notícias. Eu sou Norberto Notário e você acompanha os destaques do momento. O ministro do Supremo Tribunal Federal, Alexandre de Moraes, negou ter cometido qualquer irregularidade. Afirmou que nunca favoreceu o Banco Master ou Daniel Vorkaro e diz que jamais julgou processos envolvendo o banqueiro ou a instituição financeira. Foi a primeira vez que o magistrado falou publicamente sobre as suspeitas levantadas contra ele. Hoje, o Supremo Tribunal Federal realiza a sessão que vai analisar o relatório da Polícia Federal sobre as mensagens trocadas entre o ministro Alexandre de Moraes e o ex-banqueiro Daniel Vorkaro. O presidente da corte, Edson Fachin, que assumiu a relatoria do caso, será o responsável por conduzir a sessão e delimitar quais questões serão analisadas pelo plenário. O cacique Raoni Metuktiri, de 94 anos, foi diagnosticado com câncer no sistema digestório e está recebendo cuidados paliativos. A informação foi divulgada nesta segunda pelo Instituto Raoni. A decisão da equipe médica se dá por causa da idade, das condições clínicas e dos riscos relacionados a tratamentos mais agressivos. Os Estados Unidos reconheceram pela primeira vez publicamente que possuem armas de controle espacial posicionadas em órbita. A informação foi divulgada pelo secretário da Força Aérea norte-americana, Troy Mant. Isso aconteceu durante uma conferência militar. Hoje tem jogo decisivo da Libertadores da América. O Fluminense encara o Platense fora de casa. Mesmo se perder por até um gol de diferença, o tricolor carioca garante vaga nas semifinais. Pela Sul-Americana, o São Paulo encara o Boca na capital, precisando vencer. O Vasco recebe o Santa Fé em São Januário. O Giro de Notícias é uma produção da agência Rádio Web. Produção e apresentação, Norberto Notari. Trabalhos técnicos, Mário Melo.
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5: Paris, 15 de setembro de 2026. Essas são as principais notícias desta terça. Em um incidente inédito, aviões da OTAN derrubaram um drone que violou o espaço aéreo da Lituânia na última noite. O anúncio foi feito pelo presidente letão, Gitanas Nauseda, nessa manhã, sem informar a qual país pertencia o equipamento. Segundo o Centro Nacional de Gestão de Crises da Lituânia, o drone veio de Belarus. Já o exército da Dinamarca informou que um navio de guerra russo disparou dois sinalizadores em direção a um helicóptero militar em operação no Mar Báltico, no litoral dinamarquês. O governo da Dinamarca classificou o incidente de totalmente inaceitável e convocou o embaixador da Rússia no país a prestar esclarecimentos. Novos ataques dos rebeldes hutis do Iêmen deixaram 13 civis feridos ontem no sul da Arábia Saudita. Em um comunicado, a coalizão militar liderada por Riad afirma que os insurgentes visaram instalações civis em 3 cidades sauditas. Mas os hutis alegam ter mirado em bases militares na sequência de uma ofensiva que teve início na semana passada. A Arábia Saudita promete reagir com firmeza aos ataques dos hutis e o Conselho de Segurança da ONU anunciou que vai se reunir hoje para discutir a questão. Já o Irã rejeitou qualquer envolvimento nos ataques e também negou que estejam ocorrendo negociações com Washington para pôr fim à guerra no Oriente Médio. Suprema Corte dos Estados Unidos rejeitou ontem um recurso da administração Trump para restringir o voto pelo correio nas eleições de meio de mandato, que ocorrem em novembro no país. Segundo o juiz Brett Kavanaugh, as autoridades eleitorais não teriam tempo suficiente para aplicar a norma de maneira razoável antes das próximas votações. A decisão significa que os 50 estados americanos poderão continuar usando os procedimentos atuais na mira de Trump, que atribui em grande parte ao voto pelo correio sua derrota para o democrata Joe Biden em 2020. O alto comissário da ONU para os Direitos Humanos, Volker Türk, fez um apelo hoje para que investigadores internacionais sejam autorizados a acessar a faixa de Gaza e ajudar na coleta de provas sobre possíveis violações e crimes de guerra por parte de Israel. Segundo Türk, restos mortais de famílias inteiras estão sendo exumados dos escombros na faixa de Gaza em áreas de atuação do exército israelense, reacendendo preocupações sobre violências atrozes cometidas por Israel. Da Rádio França Internacional para a agência Rádio Web, de Paris, Daniela Franco.
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2: Muito bom dia, você está sintonizado e ligado na RFM 107.9. 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E vamos continuando com as nossas manhãs da R, trazendo sempre a melhor coletânea de notícias para você todas as manhãs.
7: Em alusão ao Setembro Amarelo, mês de prevenção à saúde mental, dados da VR Ecossistema Corporativo mostra que os profissionais mais jovens concentram os afastamentos por ansiedade, enquanto os mais velhos lideram os casos de depressão. Na geração Z, nascidos entre 1995 e 2010, 53% dos afastamentos tiveram como causa a ansiedade. Entre os profissionais da geração X, nascidos entre 1965 e 1980, esse índice foi de 38%. Já nos afastamentos por episódios depressivos, o cenário se inverte. A geração X apresentou mais de 41% dos casos, enquanto na geração Z, esse percentual foi de 21%. Erasmo Carlos Severiano, psicanalista, especialista em saúde mental no trabalho e tecnólogo em administração registrado no CRAMG, Conselho Regional de Administração de Minas Gerais, fala sobre a importância de transformar a discussão sobre saúde mental em uma ação permanente nas empresas.
8: As empresas precisam transformar esse tema em uma política permanente de cuidado. Isso significa capacitar lideranças, melhorar a comunicação, observar sinais de sobrecarga, criar espaços de escuta e promover um ambiente em que o trabalhador se sinta respeitado e seguro para pedir ajuda. Então a principal ideia é esta, que a saúde mental precisa fazer parte da cultura da empresa durante os 12 meses do ano.
7: O levantamento revela um aumento de 143% na média mensal de afastamentos por problemas de saúde mental entre janeiro e julho de 2025, em comparação com o mesmo período de 2024. Janaína Fidelis, psicóloga, especialista em saúde mental no trabalho e carreira, explica a diferença entre as gerações nos afastamentos por ansiedade e depressão.
9: Os profissionais mais jovens estão inseridos em um mercado marcado por muita velocidade, instabilidade, comparação, excesso de estímulos, pressão por desempenho. Isso pode favorecer manifestações relacionadas à ansiedade. Já profissionais mais maduros podem carregar exposições prolongadas ao estresse, frustrações profissionais e outros fatores acumulados ao longo da vida que também podem estar associados a quadros depressivos. Então, esses números, eles são menos um retrato da idade e mais um convite para a gente compreender as diferentes experiências de trabalho e de vida de cada um dos grupos.
7: A NR1, norma regulatória foi atualizada pelo Ministério do Trabalho e Emprego com foco na gestão de riscos psicossociais, além de aspectos físicos como estresse, assédio, sobrecarga e insegurança emocional. Agência Rádio Web, produção e reportagem, Priscila Mendes. 107.9
10: 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Propagandas de grupos terroristas estão cada vez mais presentes em redes sociais, plataformas de jogos online e comunidades virtuais, com foco no recrutamento de crianças e jovens. O alerta vem de um relatório elaborado pelo Comitê contra o Terrorismo, CETED, do Conselho de Segurança da ONU. O documento mostra que a propaganda terrorista ultrapassou a simples divulgação de mensagens. Muitos grupos terroristas estão desenvolvendo jogos de tiro em primeira pessoa com temática extremista violenta ou modificando games já existentes para incorporar narrativas extremistas em formatos já familiares aos jovens. Segundo o documento, esses grupos estão atentos ao crescimento do acesso digital na África e começam a mirar nos mais de 350 milhões de usuários de plataformas de jogos no continente. Os especialistas alertam que redes terroristas e criminosas também podem começar a explorar microtransações em jogos para movimentar e ocultar fundos. Já as redes sociais são usadas para a disseminação de desinformação e ideologias propícias ao terrorismo, distribuídas com auxílio de inteligência artificial. Os terroristas tentam influenciar os jovens e conduzi-los progressivamente de plataformas convencionais para ambientes mais fechados e imersivos, onde a exposição a conteúdos mais violentos acontece. O levantamento aponta o Discord, o Twitch e o Steam como algumas das plataformas que são pouco regulamentadas e onde há grande disseminação de propaganda extremista e uma infraestrutura ideal para recrutamento e formação de comunidades. Outra estratégia é a produção de imagens altamente violentas, conhecidas como gore, como vídeos de execuções e imagens de vítimas em massa, que são usadas com frequência para promover a radicalização. Essas organizações criminosas entendem que o choque e o espetáculo funcionam como ferramentas eficazes de propaganda, impulsionando o engajamento e aumentando a visibilidade das mensagens terroristas.
11: Da ONU News, em parceria com a agência Rádio Web, Felipe de Carvalho.
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12: As mulheres negras carregam a marca de serem historicamente representadas de forma estereotipada, frequentemente associadas à servidão, ao trabalho doméstico e à figura das amas de leite. Essas imagens, construídas no período da escravidão, reduziram suas identidades à função de cuidar e servir, apagando suas subjetividades, desejos e experiências como mulheres. Nesse sentido, o projeto Maternidade Negra à Luz, idealizado pela artista visual e escritora Lubi Prates, investiga por meio da fotografia novas formas de representar as mães negras na contemporaneidade. A iniciativa reúne cerca de 50 fotografias e propõe romper com representações historicamente associadas à servidão, conforme explica a curadora Renata Felinto.
13: Traz retratos de 7 mulheres negras e as suas realidades com as suas crianças, de modo geral, né, na primeira infância, todas elas vivendo em Portugal. A questão central é pensar quais são as nossas memórias em torno do retratismo, da fotografia e que registram as passagens e ciclos da vida de pessoas negras.
12: O projeto nasceu da experiência de pós-doutorado de Lubi Prates e de sua relação com a fotografia. Ao perceber a ausência de registros de mães, filhos e famílias negras, a artista identificou um processo de apagamento e violência simbólica.
13: Como podemos mudar um imaginário que existe sobre mulheres negras, entendendo que dignidade, acesso, afeto fazem parte dessa dinâmica para além das histórias a partir da perspectiva da falta, da dor e do sofrimento.
12: A exposição será realizada no Complexo Cultural Oswald de Andrade, em São Paulo, de 22 de agosto a 19 de setembro. Agência Rádio Web, produção e reportagem, Joyce Santos.
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15: Você já pensou em ser doador de órgãos? E se a resposta for sim, sua família sabe disso? No Brasil, uma pessoa pode manifestar em vida o desejo de doar seus órgãos depois da morte. Mas essa manifestação sozinha não autoriza a retirada dos órgãos. A legislação brasileira estabelece que a doação de órgãos e tecidos de uma pessoa falecida só pode acontecer depois da autorização da família. Por isso, mais importante do que simplesmente dizer "eu sou doador", é conversar sobre o assunto com quem estará ao seu lado em um momento de luto. Uma conversa aparentemente difícil que pode fazer toda a diferença. Porque no momento da perda, a família estará diante de uma decisão delicada. E saber que aquela era uma vontade expressa pelo familiar pode ajudar a transformar a dor em um gesto de solidariedade. Nesse caminho, surgem iniciativas como Doar é Legal, projeto idealizado pelo desembargador Carlos Eduardo Ricchinitti e criado pelo Tribunal de Justiça do Rio Grande do Sul em 2009. O magistrado explica por que falar sobre o assunto ainda em vida é tão importante.
16: É extremamente importante que as pessoas que queiram ser doador de órgãos manifestem essa sua intenção conversando com a família, porque dados estatísticos, né, mostram que hoje, por exemplo, no Brasil, mais de 40% das pessoas, das famílias, quando são abordadas num momento tão difícil, né, como na morte de um ente querido, para ver se autorizam a doação de órgãos, elas acabam dizendo não. Quando elas sabem da intenção do familiar, de que ele queria ser um doador de órgãos, essa abordagem fica extremamente facilitada e quase 100% das vezes os familiares acabam autorizando a doação de órgãos.
15: A orientação do Ministério da Saúde é justamente que quem deseja ser doador converse com familiares e amigos e deixe clara a intenção. É nesse ponto que iniciativas de conscientização podem ajudar. O Doar é Legal permite que a pessoa emita uma certidão que registra simbolicamente sua intenção de ser doadora. O documento não tem validade jurídica e não substitui a autorização da família. Sua principal função é ajudar a tornar pública essa vontade e estimular a conversa dentro de casa. Criada pelo TJRS há 17 anos, o projeto já possibilitou a emissão de mais de 41 mil certidões. Agência Rádio Web, produção e reportagem,
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17: Microempreendedores inscritos no Cadastro Único que atuam no setor de turismo vão ter acesso a linhas de crédito do Fundo Geral de Turismo, o Fondetur. A modalidade oferece crédito de até R$ 21 mil reais para trabalhadores da cadeia turística, como guias, motoristas, ambulantes de alimentos e bebidas e artesãos. O crédito pode ser usado na compra de bens móveis e equipamentos de uso turístico, de utensílios, máquinas e ferramentas para a atividade, além da realização de pequenas obras de ampliação, reforma, modernização ou adequação de instalações. A linha de crédito é fruto de um acordo entre os Ministérios do Desenvolvimento e Assistência Social, Família e Combate à Fome, do Turismo e do Empreendedorismo da Microempresa e da Empresa de Pequeno Porte. O crédito aos inscritos no CadÚnico conta com a cobertura de 100 milhões de reais do Fundo de Garantia de Operações, no âmbito do programa Acredita no Primeiro Passo. Reportagem Érica Brás.
18: O conteúdo que você ouviu é distribuído pela agência Rádio Web.
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19: Os regimes próprios de Previdência Social, RPPS, são exclusivos para servidores públicos ocupantes de cargos efetivos. Isto consta em decisão do Supremo Tribunal Federal, STF, com repercussão geral, ou seja, que vale para todo o país em decisões referentes a este assunto. Recentemente, a Comissão Permanente de Matérias Previdenciárias, CPMPREV, do Tribunal de Contas do Estado do Rio Grande do Sul, TCRS, reafirmou esta situação. O auditor de controle externo do TCRS, Henrique Sitiá, que também coordena a CPMPREV, explica a decisão do STF sobre o tema.
20: Ela reafirma o que a emenda constitucional número 20 de 1998 já havia dito, que os regimes próprios de previdência social, eles são exclusivos de servidores públicos aprovados por concurso e detentores de cargos efetivos.
19: Henrique Sitiá também detalha o paralelo entre servidores e trabalhadores formais e autônomos em relação à previdência.
20: No Brasil, nós temos duas grandes maneiras de fazer previdência. Aquela que se aplica a todo cidadão, a todo trabalhador, que é hoje o INSS, todo trabalhador formal com carteira assinada ou o trabalhador autônomo, ele é filiado, contribui e tem a expectativa de receber uma aposentadoria. Com os servidores públicos, há outro regime. Em 1998, a emenda 20, a partir daí é que fica definido que somente aqueles que ingressam por concurso público é que devem estar filiados a esses regimes.
19: Por exemplo, os regimes próprios de previdência social geridos por municípios e estados não são acessíveis para servidores admitidos sem concurso público, como ocupantes de cargos em comissão e demais contratações. Agência Rádio Web. Produção e reportagem, Diego Brião.
3: Hora certa! 8:37.
21: A televisão vem ganhando novas possibilidades dentro de casa, com qualidade de imagem, entretenimento, inteligência artificial, games, design e conectividade em uma mesma experiência. É nesse cenário que a Samsung anuncia seu novo portfólio premium de TVs no Brasil. As novidades reúnem diferentes tecnologias para atender a diversos perfis de consumidores, de acordo com Marina Correia, gerente de produtos de TV da marca no país.
22: Temos como um dos grandes destaques a estreia das TVs micro RGB no Brasil, além de novidades nas famílias OLED, NeoQLED e The Frame Pro. São modelos entre 48 e 85 polegadas, com propostas que passam por qualidade de imagem, design, games e conectividade. Ao mesmo tempo, a inteligência artificial está presente em todo o portfólio, ajudando a aprimorar a imagem e som, facilitando a interação com a televisão e integrando a experiência à sua rotina.
21: Um dos principais recursos é o Vision AI Companion, que entende o contexto do que está sendo reproduzido na tela e permite fazer perguntas por voz em tempo real. Os novos modelos também contam com funções como imagem aprimorada com AI, áudio em camadas com AI e modo cuidado com o pet. Já a tecnologia micro RGB representa uma nova geração de painéis da marca.
22: A novidade utiliza milhares de LEDs microscópicos vermelhos, verdes e azuis diretamente na parte traseira da TV, em substituição aos LEDs brancos convencionais. Como as cores são emitidas

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2: Começou nesta segunda-feira, em todo o país, a 16ª Semana Nacional da Execução Trabalhista. A mobilização reúne os tribunais do trabalho para acelerar o pagamento de dívidas já reconhecidas pela Justiça. Na fase de execução, se o devedor não paga voluntariamente, a Justiça pode bloquear valores em contas bancárias e localizar veículos e imóveis que possam ser usados para quitar a dívida. O coordenador da Comissão Nacional de Efetividade da Execução Trabalhista, ministro Cláudio Brandão, explica a importância e a relevância dessa mobilização.
3: Nosso objetivo principal ao realizar esta semana é chamar a atenção para credores, devedores, exequentes também em processo, pessoas que têm o processo em fase de execução trabalhista, para a priorização nessa semana dos processos em fase de execução. É preciso deixar claro que todos os dias nas varas do Brasil, todo esse país continental, a execução é sempre tratada como prioridade por todos nós. Mas a semana em si tem o objetivo de mobilização mesmo, de concentração de atividades para que haja, de alguma maneira, solução efetiva dos processos na fase de execução.
2: Em 2025, a campanha movimentou mais de R$8 bilhões, com 94 mil audiências e mais de 26 mil acordos. Neste ano, o foco está nos grandes devedores e na localização de patrimônio. A programação segue até sexta-feira, dia 18, com ações em todos os tribunais regionais do trabalho. Agência Rádio Web, produção e reportagem, João Vitor.
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4: Ser maioria não significa estar igualmente representado. A população negra tem forte presença no empreendedorismo brasileiro, mas ainda encontra distância entre a participação nos negócios e ocupação de espaços de decisão. Para o gerente adjunto de empreendedorismo feminino, diversidade e inclusão do Sebrae Nacional, Heraldo dos Santos, essa diferença ajuda a entender por que o termo subrepresentado é utilizado para tratar desse público.
5: E por que que a gente usa o termo subrepresentado e não utilizamos o termo minorizado? Porque nós não somos minorizados. Se a gente pegar só dois dos públicos, que são mulheres e pessoas negras, nós somos mais de 50% da população brasileira. E subrepresentado porque ainda não ocupamos os espaços de poder, seja na esfera pública e privada.
4: No empreendedorismo, essa diferença também aparece nos números. Mais de 15 milhões de afroempreendedores estão à frente de negócios no país. Ao mesmo tempo, o faturamento médio mensal é de cerca de R$ 2.500. E apenas um em cada quatro conseguiu acessar algum tipo de crédito. Heraldo afirma que ampliar o atendimento passa também por compreender melhor a realidade e a jornada desses empreendedores.
5: Nos últimos 3 anos, a gente vem se esforçando, inclusive, em aprender a atender melhor vocês. E esse movimento de ter esse encontro regional, de falar dos desafios e das oportunidades, também é um momento para nós do Sebrae de escuta e de aprendizado, para que nós possamos melhorar todas as nossas iniciativas para que possamos cada vez mais auxiliar vocês na jornada empreendedora.
4: Capacitação e acesso a oportunidades fazem parte desse movimento. Para quem já empreende ou pretende começar um negócio, conteúdos e orientações sobre o afroempreendedorismo estão disponíveis gratuitamente no portal do Sebrae. Para encontrar, é só acessar sebrae.com.br e buscar por afroempreendedorismo. Grupo Rádio Web 25 anos. Áudio que amplifica conexões. Produção e reportagem Virgínia Alves.
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6: Confira agora a agenda dos candidatos à presidência da República para esta terça-feira, 15 de setembro. Clariana Barão, do DC, vai estar em Brasília acompanhando o julgamento no STF. Flávio Bolsonaro, do PL, terá ato de campanha com candidatos em Fortaleza. Renan Santos, do Missão, não tem agenda de campanha nesta terça. Ronaldo Caiado, do PSD, cumpre agenda em Aparecida de Goiânia. Romeu Zema, do Novo, faz ato na Esplanada dos Ministérios em Brasília para pedir investigação contra o ministro Alexandre de Moraes. Samara, do UP, faz atos de campanha em Porto Alegre e em Gravataí, no Rio Grande do Sul. Veterinário Wilson Grassi, do Democrata, tem reuniões com equipes de campanha. Edmilson Costa, do PCB.

0: Escritor Augusto Cury Davanti, Lula do PT, Rui Costa Pimenta do PCO não divulgaram agendas até o fechamento desta edição, às 10 horas da noite desta segunda-feira. Agência Rádio Web na cobertura das eleições 2026, Alan Barbosa.
1: 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Hora certa. 8 horas e 45 minutos.
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4: Muito bom dia, você está acompanhando aqui pela Rádio RFM 107.9 as nossas Manhãs da R. Sempre reunindo a melhor coletânea de notícias para você já começar o dia bem informado. E só aqui nas Manhãs da R você ouve notícias de Rafa Capivari do Brasil e do mundo. Através sempre de uma parceria com a Agência do Rádio, a Agência Rádio Web e também Rádio França Internacional. Continuamos com nossas Manhãs da R, notícia e informação de qualidade para você.
5: Um levantamento identificou mais de 1.450 oportunidades comerciais para produtos brasileiros no Peru. O estudo da Agência Brasileira de Promoção de Exportações e Investimentos, a APEX Brasil, aponta espaço principalmente nos setores automotivo, de máquinas, infraestrutura, produtos químicos e artigos manufaturados. Em 2025, o comércio entre os dois países movimentou US$4,6 bilhões. As exportações brasileiras responderam por mais de US$3 bilhões e cresceram 10% em relação ao ano anterior. Entre janeiro e julho deste ano, o avanço chegou a 24%. O setor automotivo tem peso importante nessa relação, pois veículos e autopeças movimentaram mais de US$800 milhões em exportações brasileiras para o Peru no ano passado. O acesso ao mercado também é facilitado pelo acordo comercial entre Mercosul e Peru, que garante livre comércio para 99,8% das linhas tarifárias. Com isso, veículos, petróleo, produtos siderúrgicos e máquinas estão entre os itens que entram no país com tarifa zero. E o estudo também aponta oportunidades ligadas aos investimentos peruanos em infraestrutura, logística e mineração. Agência Rádio Web, produção e reportagem, Décio Caramigo.
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6: 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A região de Campinas se consolidou como um dos principais polos industriais de São Paulo e mantém forte ligação com o comércio exterior. Entre 2022 e 2024, os 90 municípios da região administrativa concentraram R$26,7 bilhões em investimentos industriais anunciados no estado. Já na região metropolitana, importações têm peso especialmente relevante para indústrias que dependem de componentes e insumos vindos do exterior. Esse perfil levou o Banco BS2 a instalar em Campinas sua terceira plataforma comercial e, pela primeira vez, reunir no mesmo local as áreas de empresas e câmbio. Rodrigo Moreira, diretor comercial e responsável pela plataforma, explica por que a região foi escolhida.
7: Nesse primeiro semestre, se estima que algo como US$10 bilhões foi movimentado somente em comércio exterior e com uma forte presença de empresas de diferentes portes dentro da economia de Campinas. Então, isso por si só já justificaria uma presença combinada das áreas de câmbio e da área comercial do banco. Dessa forma, a gente entende que com essa sinergia, a gente tem condições de apresentar soluções mais integradas e com a presença física, está mais próximo desse cliente para entender as suas necessidades.
6: A exposição ao mercado internacional também traz um desafio. A variação do câmbio pode alterar custos, receitas e até a rentabilidade de uma operação. Para empresas que exportam, os riscos são maiores e o diretor de câmbio, Carlos Eduardo Andrade Júnior, esclarece como a instituição financeira presta suporte.
8: Porque basicamente a gente consegue oferecer, além do fechamento do câmbio, para liquidar os dólares que ela eventualmente receba de uma exportação, a gente também consegue eliminar o risco que ela eventualmente corre entre ela começar a produzir um bem, ela exportar, embarcar, chegar no exterior e efetivamente receber o recurso oriundo dessa exportação. exportação. E isso para elas é uma coisa crucial, porque deixa a empresa se concentrar no que é mais importante para ela, o que ela sabe fazer melhor, que é produzir o que quer que ela esteja exportando.
6: A plataforma de Campinas do BS2 atende empresas com demandas de crédito, gestão de caixa, pagamentos e operações ligadas à importação e à exportação. A unidade integra a estratégia de regionalização do banco, que já mantém plataformas comerciais em São Paulo e Belo Horizonte. Agência Rádio Web. Produção e reportagem, Décio Caramigo.
1: 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Hora certa. 8 horas e 50 minutos.
9: O projeto Juizado Vai Aí da Primeira Vara da Infância e Juventude de Belém busca ampliar a proteção de crianças e adolescentes por meio de parcerias com instituições da sociedade. Em reunião com lideranças religiosas, a juíza Rubilene Silva Rosário discutiu campanhas sobre direitos, segurança e prevenção de violências.
10: O projeto Juizado Vai Aí significa que o juizado vai em qualquer lugar onde haja necessidade da gente divulgar o Estatuto da Criança e do Adolescente, o ECA Digital, para que a gente possa garantir a proteção dos direitos às nossas crianças e adolescentes.
9: A iniciativa prevê ações em igrejas, escolas, empresas e outros espaços. Entre os temas estão o ECA Digital e a campanha Brincar Também é Educar, que orienta sobre o uso de telas na primeira infância.
10: A Vara tem uma campanha Brincar Também é Educar, para que os pais, as famílias se voltem para a educação dos seus filhos de uma forma que não permita que eles usem telas até os 3 anos de idade, conforme recomenda a Associação Nacional de Médicos Pediatras e Psiquiatras do Brasil.
9: A magistrada também destaca a responsabilidade das famílias no acompanhamento do ambiente digital.
10: O ECA Digital, dos novos instrumentos que ele traz, é justamente o controle parental em relação ao uso das telas, que antigamente, antes do ECA Digital, os pais eles não tinham essa responsabilidade desse controle, da imposição de limites.
9: A proposta é fortalecer os vínculos familiares e prevenir violações dos direitos de crianças e adolescentes. Agência Rádio Web de Belém, Edir Gaia.
4: 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E vamos continuando com as nossas manhãs da R, trazendo sempre a melhor coletânea de notícias para você todas as manhãs.
11: Nesta terça-feira, a partir das 10 horas da manhã, o plenário do Supremo Tribunal Federal vai analisar as mensagens trocadas pelo ministro Alexandre de Moraes com o ex-dono do Banco Master, Daniel Vorcaro. Será a primeira vez que os ministros terão de analisar um relatório da Polícia Federal que levanta suspeitas sobre a conduta de um ministro do próprio STF. A advogada e professora de Direito Constitucional, Samira Rodrigues, destaca que a ocasião é inédita.
12: Não existe no regimento interno do STF um rito desenhado para o plenário apreciar de ofício um relatório da Polícia Judiciária que aponte aí um dos próprios ministros como investigado. Então essa PET, ela nasce de uma forma típica, porque o caso foi autuado de ofício a partir de um relatório requisitado pelo próprio relator.
11: A PET, mencionada pela Samira, é a petição 16662. Esse processo era relatado pelo ministro André Mendonça, mas foi assumido pelo presidente do STF, ministro Edson Fachin, sob argumento de que casos de potencial investigação de ministros cabem à presidência da corte. Embora não tenha um padrão de roteiro, Samira acredita que o julgamento deve começar com questões de ordem prévia. Uma delas é a manifestação da Procuradoria-Geral da República pelo arquivamento e anulação do relatório da Polícia Federal.
12: O ministro Gilmar Mendes já formalizou um ofício pedindo que, se a sessão for mantida, o presidente Fachin delimite previamente o que será analisado pelo plenário e que a discussão comece pelas preliminares, especialmente a nulidade arguída pela PGR.
11: O PGR Paulo Gonet argumenta que a produção do relatório teve vícios formais de origem, por ter sido determinada por Mendonça sem solicitação do Ministério Público ou da Polícia Federal e com um suposto direcionamento. Se o plenário acolher a tese da nulidade, os ministros sequer vão discutir o mérito do caso. Vale lembrar que o nome de Gonet aparece em mensagens no celular de Vorcaro. Essa relação também pode ser explorada no julgamento. Outra dúvida é se Moraes e Mendonça votam na sessão desta terça.
12: Como o ministro Mendonça ele foi afastado da relatoria por potencial impedimento, é bastante provável que a corte também discuta na própria sessão ou antes dela se Alexandre de Moraes e André Mendonça devem se declarar impedidos de votar, já que ambos são objeto direto da controvérsia.
11: Vale ressaltar que a pauta da sessão deve se restringir ao contato de Moraes com Vorcaro. Outra petição, que trata da conduta de André Mendonça como relator, será julgada na outra semana também pelo plenário do tribunal. Para a professora Samira Rodrigues, mais do que o mérito do caso, o julgamento é um teste de autocontenção para preservar a credibilidade da maior corte do país.
12: O Supremo está sendo obrigado a testar sobre si mesmo os mesmos instrumentos de controle de conduta que ele aplica a terceiros. Então, antes mesmo de qualquer juízo sobre mérito de acusações contra Alexandre de Moraes, o que precisa fazer é colocar um precedente institucional sobre o STF.
11: A Polícia Federal aponta que o ex-dono do Banco Master, Daniel Vorcaro, se encontrou 8 vezes com o ministro Alexandre de Moraes e pediu ajuda para conter ações contra o banco. O relatório também cita a atuação do ministro na análise de um contrato de 130 milhões de reais entre o Master e o escritório de advocacia de sua esposa, Viviane Barsi de Moraes. Agência Rádio Web, produção e reportagem, Breno Zonta.
13: 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A Organização Mundial da Saúde, OMS, veio a público reafirmar a segurança da vacinação infantil. Elas são confiáveis e não causam autismo, como declarou o diretor-geral da agência, Tedros Ghebreyesus, em vídeo divulgado nesta segunda-feira.
14: WHO is concerned that the changes to immunization policy in the US are not aligned.
13: O líder da agência fez a declaração logo após autoridades dos Estados Unidos anunciarem uma mudança significativa na sua política de imunização infantil, acendendo um sinal de alerta entre autoridades sanitárias internacionais. A OMS expressou profunda preocupação com o facto de que as novas diretrizes adotadas em solo norte-americano não se alinham com melhores evidências científicas disponíveis. Segundo agências de notícias, a nova ordem executiva sobre o tema reduz de 18 para 11 o número de doenças contra as quais o Centro de Controle de Doenças dos Estados Unidos, CDC, recomenda a vacinação infantil. Quanto à divisão da vacina MMR contra o sarampo, caxumba e rubéola, o documento aconselha o desmembramento da conhecida como vacina tríplice viral. Ghebreyesus afirmou que décadas de evidências provam quando crianças estão mais vulneráveis a doenças, quando vacinas fornecem proteção mais forte, quantas doses são necessárias e que imunizantes podem ser administrados de forma segura. É um apelo direto a líderes globais, a OMS reforçou que políticas públicas de imunização devem ser estritamente guiadas por revisões rigorosas, independentes e transparentes da ciência e jamais por interferências ou influências políticas. Da ONU News, em Nova York, para a agência Rádio Web, Eleutério
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16: Professores de Física, Química e Biologia de todo o país podem se inscrever gratuitamente na Escola Sírios para Professores do Ensino Médio, a ESPM 2027. A iniciativa do Centro Nacional de Pesquisa em Energias e Materiais, o CNPEM, oferece uma semana de atividades em laboratórios e instalações científicas de ponta em Campinas, São Paulo. Os professores vão conhecer pesquisas em áreas como saúde, energia, sustentabilidade e novos materiais, além de participar de experiências e oficinas que podem ser levadas para a sala de aula. São até 60 vagas. O programa também oferece apoio como transporte, hospedagem, alimentação e traslado. O Centro Nacional de Pesquisa em Energia e Materiais é uma organização ligada ao Ministério da Ciência, Tecnologia e Inovação. O complexo abriga um ambiente científico de fronteira, multiusuário e multidisciplinar, com ações em diferentes frentes do Sistema Nacional de Ciência, Tecnologia e Inovação. A escola vai ser realizada de 11 a 16 de janeiro de 2027. As inscrições estão abertas até o dia 20 de setembro pela internet. Acesse pelo site cnpem.br/ESPM. Agência Rádio Web, produção e reportagem, Denise Coelho.
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1: Hora certa. 9 horas.
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4: O plenário do Supremo Tribunal Federal vota em sessão extraordinária nesta terça-feira se autoriza ou não a abertura de inquérito para investigar a relação do ministro Alexandre de Moraes com o banqueiro dono do Banco Master, Daniel Vorcaro. Pela Constituição brasileira, só os demais ministros da corte podem autorizar investigações contra um dos pares. O conteúdo das mensagens trocadas entre Moraes e Vorcaro não será objeto de análise neste primeiro momento. Caso o STF rejeite o pedido de investigação, as provas podem permanecer válidas, como explica o advogado e professor de Direito Constitucional e de Processo Constitucional, Renato Mehana.
17: A não ser que se identifique que ocorreu alguma nulidade, mas em princípio partimos da premissa de que não tem nenhuma nulidade, até que se prove o contrário. As provas elas continuarão valendo, mas não poderá servir para subsidiar nenhuma investigação contra o ministro Moraes. Elas servirão contra o Daniel Vorcaro e servirão também contra eventuais outros investigados sobre os quais não paira a exigência de autorização da corte para que exista investigação.
4: A sessão está marcada para as 10 horas da manhã com a leitura do relatório por parte do ministro presidente do STF, Edson Fachin, que retirou a relatoria do caso de André Mendonça. Diante de um cenário político acirrado e da imagem negativa da corte, Renato Mehana avalia que Fachin tem agido de forma ponderada.
17: Justiça não se faz de sangue quente. E os órgãos do Poder Judiciário, eles buscam, em última instância, não só a aplicação da lei, mas a aplicação da lei de forma justa. E o sangue quente, ele muitas vezes inviabiliza que seja realizada a justiça. Se para defender a institucionalidade, para que a instituição possa ser preservada, se faz necessário o julgamento da definição de autorização ou não da abertura de um inquérito para investigar ministro, isso precisa ser feito. Quando se fala em institucionalidade, essencialmente, a ideia é que as instituições elas estão acima das pessoas que as integram e que, portanto, a preservação da instituição está acima dos interesses pessoais das pessoas que integram as instituições. E nesse tocante, o ministro Fachin, até o presente momento, tem se mostrado bastante ponderado e, principalmente, suas atitudes têm sido bem direcionadas à preservação institucional.
4: Depois de Fachin, a Procuradoria-Geral da República poderá se manifestar oralmente. O parecer do procurador-geral Paulo Gonê Branco é pela invalidação, por motivos processuais e constitucionais, do relatório elaborado pela Polícia Federal. Depois, o espaço será aberto para eventuais manifestações orais, inclusive de Alexandre de Moraes. Agência Rádio Web de Brasília, Alan Barbosa.
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0: 9:04.
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2: 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Hora certa. 9:07.
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0: uma tossida aqui agora. Mas foi bem, foi bem, foi bem. Tamo aqui. Não esqueça, neste fim de semana tem Hot Rods aqui em Rafar. Galera do Maniac Car vai arrepiar por aí, hein? É, vamos lá, hein? Como é que chama? É, Motos, Carlos e Hot Rods. Isso. Hot Rods. Último rapaz. Vai ser hoje. Vai. Sábado e domingo, hein? A turma já tá aí preparada aí pra caprichar no negócio aí. Então, não esqueçam, porque vai ter encontro de carros, motos e Hot Rods. É isso aí. Hot Rods. Aí, o pessoal do Hot Rods. São os carros quentes. Ou os veículos quentes. Viu? A Márcia já mandou cartaz aqui pra nós. E eu mandei avisar vocês aí, tá? Então, fim de semana, encontro de carro em Rafar. Motos e Hot Rods. Hot, quente. Rods, veículos quentes. É, o que roda quente. Pode ser bicicleta quente também. É, ué, o que tiver é hot. Eles dão uma guaribada no carro, aquela coisa do... É Maniac Car, é o nome do grupo que vai fazer, viu? Vai ter prato de alimentação, conjunto de rock... É, Oswaldinho, Murilo, o pessoal tá preparando aí um grupo grande de pessoas. É? Quem que vai tocar? Banda? Banda, qual é o nome da banda? Ah, tá no cartaz aí. Tem várias bandas aí que... Tá no cartaz, hein? La Plata! Isso, tem a banda La Plata. Deixa eu ver se tem outra banda aqui. Não, e aqui também não. É. Depois manda pra nós as bandas que vão tocar aí, tudo, né? Vem um cartazinho aqui que a Márcia tá mandando. Não fosse a Márcia, a gente nem sabia nada, viu? Obrigado, viu, Márcia? Márcia! Obrigado, viu? Obrigado também a dona Zélia, que tá mandando sempre aqui. Fala aí, Márcia, o que você quer falar? Fala, Márcia.
1: Eu falo tudo, Chico.
0: Ela mais dá risada do que fala, viu? Fale, Márcia, alguma coisa, vamos ver.
1: Mas eu falo tudo, Chico.
0: Fala tudo, fala mesmo.
1: Ô, Chico, marca um dia pra ir um deles aí, hein?
0: Marco.
1: Melhor, hein?
0: É, né? Eles vão vir que dia? Não sei. Se eles demorarem muito, não vai dar tempo, porque é sábado e domingo, hoje é terça, amanhã é quarta, quinta. Fala com eles lá, é só dar um alô aqui, que dia que eles podem vir, né? Eu tô aqui todo dia, de manhã, é ou não é? É verdade. Só tem que falar o dia que eles podem vir aqui. É, ué, e fica sempre de marcar, não marca, parece que a gente não tá no mundo aqui. É que a turma tá na correria, eu sei como é que é. Entendeu ou não? Oi, fala pra nós aqui no WhatsApp, né? Chicão, podemos ir amanhã na rádio? Eu falo, venha, tá o horário, pronto, já falo com eles. É de manhã, vem de manhã aqui, fala aqui. É ou não é? Capricha aí, Osardinho. Capricha aí. Ó, Luci, um abraço pra ela. A dona Vera Carvalho, um abraço pra ela. Dona Edna e seu Toninho, um abraço pra ele. Tem mais alguém aqui que eu não sei quem é, mas a Paula e o Lazinho sempre. A Maria do Carmo Teixeira, a meu anjinho Natália, a Rita Almeida. É, quem mais que eu vou mandar abraço aqui? A turma do Jornal Semanário tá mandando coisa aqui. Né? Um monte de coisa mandada aqui. Então tá bom. E vale de alimentação dos servidores. Uma nova proposta é aprovada e o pagamento deve voltar ainda este mês, né? Que coisa não, gente. Como é difícil, né? É, não é fácil, não. Servidores públicos penam, viu? Rafar é a única cidade que paga abaixo da... Pelo menos a vereadora Jennifer falou que tem gente que ganha menos que um salário mínimo. Eles têm que ir pro livro do Guinness, né? Como é que consegue viver com menos de um salário mínimo, né? Mas não sei como é que é. A turma tem que falar aí. Né? Com a palavra, os funcionários e sindicato também, né? Sindicato lá do funcionário público tem que ver essa história aí, né? O sindicato lá, qual que é os servidores públicos aí? Estão filiados ao sindicato? Se não tá, não tem como falar, né? Mas se estão, cadê o sindicato? para ver essas coisas aí. O vereador fala, tem que cobrar o sindicato também, porque na hora de dividir o negócio de pagamento aí dos atrasados, o sindicato participou. É ou não é? Hein, turma do sindicato aí, é de Capivari que tá... Não sei, eu não sei. Se for, é aquele sindicato de funcionários públicos, não é isso? Capivari, região, não sei. Se não tem sindicato, vocês estão sozinhos, né? Não tem como representar. Aí vocês têm que constituir um advogado. Os funcionários que estão aí, né? Vocês teriam que criar um grupo para, se não dá no diálogo, dá na lei. E entrar coletivamente contra essa situação. Inclusive do desajuste. Parece que tem um pessoal aí. Quer ver? Eu vou entrar aqui porque vai ter uma sessão de câmara. É, vai ter uma sessão. E deixa eu já pegar aqui. A 10ª sessão ordinária da Câmara é hoje, né? Nosso, como é que ele chama? Nivaldo Aparecido Lourenço, o Sopa, ele falou, ele mandou aqui o edital. Então, vamos ao edital da sessão de Câmara de hoje, dia 15, às 18h30, hoje. Nivaldo Aparecido Lourenço, presidente, usando as outras atribuições conferidas, torna pública a pauta. Então, vamos lá. Projeto de Lei 25, de autoria do Executivo, dispõe da abertura de crédito adicional, suplementar, tal e tal. Projeto de Lei 26 do Executivo, dispõe sobre autorização do Poder Executivo para abertura de crédito adicional, valor anual, é a mesma coisa, outro projeto. Mais um, 35 é o requerimento da vereadora Jennifer, olha ela aí, que seja oficiado ao setor competente por qual motivo as linhas telefônicas dos próprios públicos municipais ainda não foram normalizadas, considerando que o problema persiste. Telefone. A prefeitura não tem telefone. Prefeitura de Rafael não tem telefone, dona Jennifer. É isso? Não foram normalizadas as linhas telefônicas. Lembra aquele monte de telefone que você tem da prefeitura? Qualquer coisa, ligue para a prefeitura. Pi, pi, pi, pi, pi. Que coisa, não? Qual a previsão para a regularização e pleno funcionamento das linhas telefônicas da base da Guarda Municipal, escola, creche do município? Pergunta a vereadora. E eles acham que vão mandar assim, ó. Pi, pi, pi, pi. Vereadora, a nossa resposta é pi, pi, pi, pi. Rafael, é brincadeira, né? É. Telefone nosso aqui sumiu. Sumiu 2828, agora sumiu 1076. Não liguem para esse número aqui na rádio. Aliás, o moço da água aqui da Popular falou que o fixo dele, que ele mandou fazer aquele negocinho pôr na geladeira. Quando a mulherada acabar o gás, ligue para mim. Água, gás. Sabe o que aconteceu ou não? Falei com ele. Ele falou para mim, não tem telefone. Faz mês aí que não tem telefone. É uma brincadeira, né? A força é um Deus não dá cuda. É, né? Choveu, moeu o pavio, apaga. Apaga a rádio, apaga tudo, desliga tudo. É, né? Mas não, mas estamos fazendo aqui uma nova subestação. Viu? É, qualidade de vida aqui, de nova estação aqui. Mas enquanto não chega, fica fazendo essas coisas aí que só Deus sabe. Que coisa, não? Falta luz. Muitas vezes. Muito pique de energia. Nós estamos aqui, de repente, um pique de energia. Assim, dá uma parada e volta rápido, assim. O que será? Eu não entendo. Eu só pago, ó. Chegou agora a conta aqui. Do que é essa aqui? A de água. A conta d'água é hoje, dia 15. Vai vencer uma, já chegou a outra aqui, ó. 15 do 10, tá aqui, ó. Depois da semana criança, festa de Nossa Senhora de Aparecida. Já tá aqui na minha mão a conta, ó. É rápido, né? O pessoal já sai a conta. Mas eu não sei, o pessoal fala que de vez em quando falta água aqui e ali, então... Isso porque não tá calor. Não vem no calor, vai dar um calor, como é que vai ser? Mas a vereadora Jennifer pergunta no requerimento 35, hoje na Câmara será votado, quais as medidas estão sendo adotadas para que a administração, junto à empresa responsável pelo serviço, para solucionar o problema durante o período em que os telefones permanecem indisponíveis? Existe algum meio oficial de comunicação disponibilizado para esses locais? Então, não sei se tem, né? Deve ser o telefone do rapaz mesmo, né? Divulga o telefone do chefe da guarda, né? Pelo menos algum telefone ele deve ter. É, né? Atenção, qualquer novidade, ligue para mim, Guarda Civil Chiquinho. É ou não é? Porque não tem telefone? Agora o requerimento 36 do vereador Renan. Requerimento. Renan Mantavelli quer saber do Poder Executivo, né, referente aos últimos 12 meses, quais servidores públicos registraram em cada mês uma jornada superior a 220 horas, contendo o nome completo, cargo, servidor, a lotação, o mês de referência, o total de horas registradas. Opa! Solicita-se também que as informações sejam apresentadas mês a mês, contemplando apenas os servidores que ultrapassaram 220 horas. E é bastante hora, hein? 220 horas. Então, é quase uma semana mais de serviço, é. É, porque são 240 horas semanais, né? É, pelo menos a lei, né? Muito bem. Zé Alves, indicação do Zé Alves e da Jennifer, para que providências sejam tomadas, parte dos recursos do empréstimo destinado à construção de duas novas salas de aula à Escola Municipal de Educação Infantil Júlio César Reis e Benedita Almeida Vendramin. Já era para estar construindo, viu? Ou então alugando duas até que a criançada fosse, né, colocada em outras áreas aí. E eu faria isso. Não corria risco, né, em fazer um depósito de criança aí, como denunciou a vereadora Jennifer. Isso é uma coisa muito ruim. Que deveriam ter olhos aí para isso, porque se isso é uma verdade que a vereadora está falando ali, ele é muito grave, mas é muito grave, né? É muito grave. Aí tem aqui mais uma indicação da vereadora, para que tenha um estudo e adotadas aí as providências. Então, providências, né, pertinente ao impedimento existente na rua Antônio Sérgio Bragalda, no Jardim Ametista, possibilitando novamente a utilização e circulação dos moradores pelo local. Tem um impedimento lá da rua, e a Jennifer está pedindo aí para dar uma mexida lá na rua. O que mais? Vereador Renan, que o executivo, o setor competente, realize com brevidade as providências necessárias para manutenção e regularização da iluminação pública na rua Amélio Fedrigue, próximo ao número 768. Isso aí. Amélio Fedrigue é aqui atrás da rádio, viu? E aí tem a ordem do dia, né? É aí, Alexandre e o Emerson fazendo uma moção de aplauso para a dona Maria Mancini Polese, claro, tá certinho, bonito demais. Aí nós vamos ter uma única votação do projeto de lei 2426 de todos os vereadores, dispondo sobre a obrigatoriedade, menção de valor no jornal, né? Quando tem jornal, você não lê lá embaixo aquelas letrinhas miudinhas, mas tá lá o valor de cada comunicação oficial do município de Rafael em jornal. Que mais? E o requerimento 35 de autoria da vereadora Jennifer Ferraz. Essa lei do jornal aqui é uma briga de um político contra um jornal. Entendeu? Foi o que aconteceu numa época aí. Porque político sempre não gosta de jornal, então ele quer ver alguma coisa que... O jornal, rádio, né? Então, Ou ele fica de mal com o jornal, ele não faz mais nada, ou ele obriga que o jornal coloque não sei o quê. Sempre é uma lei para dar uma espremida na imprensa que fala o que político não gosta. Deve ser esse o motivo, está na hora já de tirar, porque é uma coisa estranha, né? Se tem um portal que diz quanto gastou em cada coisa, e ainda tem que escrever quanto que pagou para pôr aquela publicação, aquela outra, é para dar trabalho, né? Para saber quanto custa tudo, né? E todo mundo fica fazendo conta. A gente não vai no jornal lá, no portal, tá lá

carro. Então, Flávio Dino tá lá, ó. Pessoal, a imprensa, foi tudo contra ele. O cara é do STF, que aliás hoje, a partir daqui a pouco, vai começar o julgamento. Será que eles vão demorar para falar que o Alexandre Moraes está até o pescoço com o Vorcaro? Falta o quê? E precisa ver o Vorcaro também, se não deu dinheiro para a Lagoinha do André, lá do como é que chama, lá da turma, lá do, né, do, como é que chama que a turma fala? É, não sei o que evangélico, sou insistentemente evangélico, né? É uma turma aí que eu vou falar para você, viu? A turma dos evangélicos aí, esses evangélicos que é diferente dos evangélicos, né? Tem uma turma que é evangélico, mas, entendeu ou não? Isso. Eu tenho aqui comigo o maior respeito pelos evangélicos que eu acredito que são verdadeiramente evangélicos. Aquele que não põe Deus no meio das suas negociatas e das suas preferências, não é? Aqueles que levam adiante a palavra de Deus e não são subservientes a determinados padrões adotados pela política atual. Isso é uma coisa repugnante, né? Mas é um jeito, né, de colocar Deus para parecer que é bonzinho. Deus não entra nessas coisas da terra, não. Na Bíblia não tem nada disso lá. É só na coisa do céu. E quem pega a Bíblia para fazer essas coisinhas aqui, convencer você que o Zezinho é melhor que o Pedrinho, tá fazendo erradinho, né? As coisas de Deus são de Deus. Ele não mistura, né? A voz nossa, a nossa voz é a voz de Deus. Mas nós temos que ter a plenitude de sua palavra nos orientando, e não orientando a nós, fazendo com que nós, qualquer padre, qualquer pastor, qualquer autoridade religiosa venha dizer para nós o que nós devemos fazer. Nós devemos agir na escolha de quem vai mandar na gente pela nossa consciência, não pela consciência do nem do patrão lá do, né? Não, meu patrão falou que se a gente não votar, nós vamos perder o emprego. Meu patrão falou que se o Pedrinho ganhar, nós estamos ferrados, porque o Luizinho não é fácil, não. Não é verdade? Então a gente está meio assim, porque seu patrão percebeu que a gente é do Luizinho, não é do Pedrinho, né? Aí o outro fala, nossa, o pastor falou ontem que tem que votar no Pedrinho, senão o Luizinho é capaz de ganhar. Isso não existe, gente. Ninguém fala para você, você que vai pegar, você que tem obrigação moral de ter um título que você ganhou e que você se convence a partir de conversas e de elucidações, esclarecimentos, de busca de informação, entendeu ou não? E assim. E a igreja que se presta a direcionar você para algum candidato, ela não é boa. Ela vai orientar você a saber a pesquisa, a você ir atrás disso, daquilo, mas não deixar nenhuma mensagem subliminar ou caracterizadamente subliminar ou bem clara de que você ou aquele núcleo religioso é a favor do Guinho, Pedrinho ou Luizinho. Isso não é bom. O Estado é laico, ou seja, os partidos políticos não têm religião. E nem devem ter, porque a própria Constituição não quer que nós tenhamos qualquer direcionamento, preconceito ou apoio a uma religião. Elas são protegidas. E quando o mandatário entra lá, ele não entra porque ele era daquela ou da outra.

0: ele entra para ser todas, todas as pessoas que estão em qualquer religião. Cuidado, hein? Muito bem, então hoje tem sessão de Câmara, esse aí é a ordem do dia, e o Nivaldo Aparecido Lourenço, o Sopa, vai estar comandando mais uma. Parabéns ao Renan e a todos os, a Jennifer e aos vereadores que atuaram aí, o Emerson, o Alexandre, todo mundo que vai estar na pauta da reunião hoje, que estão colocando aí também o Zé Alves, a turma que está aí hoje mencionados aqui, e os outros vereadores que vão acompanhar a votação e tudo mais, tá? Então tá bom. Vamira, um abraço para você, Vamira. Um abraço, viu? Saúde. É, Celso Barbosa, você também, viu? Isso. Simone Santos, obrigado, viu? É, Deus abençoe você. Que a chuva seja chuva de bênção. Savassa, Dona Carlota, né? Todo mundo aí. Eita! Então tá bom. E o que mais que a gente vai falar aqui? 9h46. Eu já falei lá do encontro de Carlos Motos e Hot Rods, final de semana. Tem show de rock, tem sábado e domingo, tem show aí pra vocês, tá bom? Galera vai se apresentar no palco aí, vai ter muita coisa boa pra você vir final de semana aqui em Rafar, viu? Lá na frente da prefeitura, ali entre a escola Grelei, a prefeitura, aquele espaço lá. Tá todo mundo reunido aí. Meu abraço especial a todos eles aí. O nosso querido Oswaldinho, Murilo e todo o time aí. Viu? Então, vamos que vamos. 9h46. Tá saindo aqui. Chegou um negócio da Vivian. Ela manda aqui. No WhatsApp. Deixa eu falar aqui o que é. Eu vou ver direitinho, porque senão depois eu falo. E não é, né? Então, é o Baile da Cana. Baile da Cana. Deixa eu ver se tá aqui o negócio do Baile da Cana. Vi até um cartaz, é bonito. Cartaz é bonito, hein? Cartaz é bonito, barbaridade. Então, cartaz do Baile da Cana. Tá aqui, ó, vem aí dia 17 de outubro, nossa, 17 de outubro, tá longe, é sábado, dia 17 de outubro, tá bom? Tá meio longinho, não tá muito longe, mas tá, é bom pra divulgar, né? Então tá, deixa eu ver aqui o que tá escrito aqui no cartaz, só, Baile da Cana, tradição que marcou gerações, muito bem. E tinha um time que organizava esse Baile da Cana. Esse time, não sei se não se integrou ou integrou, né? Mas agora tem um governo do estado de São Paulo. A APA, a Diretoria de Cultura e Turismo de Rafar, a Prefeitura, tudo fazendo o Baile da Cana. Né? Tá bom? Então tá aí. Vem aí. Tá só dizendo que é dia 17 de outubro. E tá todo mundo marcar a data. Em breve, mais informações. Vai aguardando a data. Então tá aí. A turma já mandou avisar. Que bom, né? Que bom. Tá aqui no e-mail do Contour. Muito bem. O Toninho também tá mandando alguma coisa aqui. Deixa eu ver o que que é. É, são informações aí, né? Colocar aí a diversidade humana, enfim, é Toninho Macedo, e ele tá lá em São Bernardo, é isso, então tá. E eu queria também lembrar aqui que a enchente já tá lá embaixo, né, então parece que nós estamos mais tranquilos, voltamos à atividade normal, choveu, encheu. É assim que choveu muito, encheu muito. Mas parece que o desassoreamento do rio Capivari segurou alguma coisa, né? Apesar de algumas ruas, algumas áreas estarem com menos água, mas com água. Então, não é fácil. Eu volto a dizer que isso tem que ser um trabalho conjunto com Campinas, Montemori e Capivari, e as três cidades colocando aí os organismos estaduais, porque elas não vão ter dinheiro, Campinas talvez, porque é uma cidade maior, mas todas as cidades juntas buscando uma solução conjunta, porque cada um por cada um não vai resolver, viu? Então, chacoalha aí, porque a coisa está ficando feia mesmo. Toda vez, ontem eu vi uma mulher falar aí de Capivari, né? Aí toda vez é a mesma coisa, faz não sei quantos anos que eu moro aí, eu entro, toda vez assim. Tem que ter um, né? Tem que ter um projeto, falar que enche d'água sempre, aqui não vai ter mais rua, aqui não vai ter mais nada, não vamos plantar rabo de gato aqui, ninguém vai mudar. Mas tem que dar uma casa para esse pessoal que está aí. Ou mais para cima, ou mais para baixo, um terreno ali, um terreno aqui, tem que achar uma solução, né? Moradia construídas comunitariamente, sei lá, ações. Eu não sei quais são as soluções. Não compete a mim, não é mesmo? Então tá bom. Vem aí dia 27 de setembro, né? É. De 24 a 27 de setembro, eu tenho uma festa boa também para vocês. Depois eu vou falar dessa aqui em Rafar, tá? Essa aqui é só dia 27. É a festa dos Erês, que é o nome de criança, né? Na língua cultural, né, do afro, os Erês. Então, vai ter uma festa dos Erês aí. O pessoal do CAESE vai fazer com o apoio da Prefeitura, Departamento de Cultura. Festa do Erês, dia 27 de setembro. E é tudo grátis, tá? Festa para criançada aí. 27 de setembro. Agora, de 24 a 27 de setembro, o Lar dos Velhinhos tem festa. E eu queria pedir para você reservar um dos dias para ir almoçar ou no domingo ou jantar todas as noites no salão paroquial da Igreja de São João Batista, como sempre acontece. Tem uma cozinha maravilhosa, tem um local gostoso. São Vicente de Paulo. A festa de São Vicente, de 24 a 27, a festa do Lar dos Velhinhos. Então, não perca tempo, coloca na agenda 24, 25, 26 e 27. 27 é domingo, viu? E deixa até por aqui no Lar dos Velhinhos, que agora o pessoal acha que celular é tudo, então a gente tem que correr atrás, né? E o Lar dos Velhinhos manda para mim aqui, assim, ó. Salão paroquial, jantar todas as noites, partir das 7 horas. Se você quiser levar para casa, dá também, viu? Almoço também. Eles vão fazer o tal do delivery, mas é para retirar. Entendeu? É para retirar. É. Isso é importante. Então, quero mandar um abraço pro pessoal que vai trabalhar na festa de São Vicente. É uma festa bonita. E sabe quantos anos faz? 23 anos que essa festa acontece. Sabe quem fez a primeira ou não? A Rádio Cacique com Chico Rebete. Eu mesmo. É verdade. A primeira festa foi na frente. Na frente do Lar dos Velhinhos, São Vicente de Paulo e Capivari. E ela continua. E ela continua sendo um bom suporte ali para as necessidades econômicas e financeiras da entidade. Domingo a partir do meio-dia tem almoço. E à noite, a partir das 7 da noite, todo dia tem jantar. O que você vai comer? Ah, não sei, vou comer um franguinho assado, vou comer isso, comer aquilo. Você vai lá, pega o cardápio e compra. É ou não é? Eu acho que eles deviam botar o cardápio na internet. Entendeu? Encomenda e venha buscar. E a sua encomenda só, eles vão mandar o valor. Né? Tem que pegar um pessoal aí, e a pessoa vai, né, coloca lá um site, alguma coisa para vender. O pessoal só passa para retirar. Opção de retirada para viagem, olha que legal. É verdade, tem gente que tem, ele fala, eu não posso ir lá, mas se eles aprontassem a comida, eu ia levava para que assim eu tomo banho como lá em casa. Entenderam ou não? O importante é que vai ajudar. Quem fez isso também foi a Igreja Batista aqui, né, o Natan? A turma fez aí a delivery para levar em casa. Não é todo mundo, tem criança pequena, né, tem que fazer um ritual para ir lá e tal. De repente, né, parece que o pessoal ficou meio preguiçoso ou encaixa melhor levar para casa e comer e ajudar. O importante é que ajude. E ó, as entidades têm que ajudar. Ajudem. É, ajudem. O importante é, eu não vou poder ir na festa. Tudo bem, mas você vai poder pegar. Tá bom? Vai ter um leilão no dia 27. Tudo isso ajuda o Lar dos Velhinhos. Tá? É. Então, ajudem o Lar dos Velhinhos com a 23ª festa de São Vicente de Paulo. Leva para casa a marmita. Tá? Leva. É tão importante isso. Tem um monte de firma ajudando lá, né? Isso, quero mandar um abraço para todas as firmas. O Sicoob, mais uma vez, olha. Olha o Sicoob presente aí, ó. Vê se algum outro banco ajuda. Não ajuda. Sicoob, é da gente. É gente da gente ajudando nossa gente. Um abraço lá para a turma do Sicoob, né? O nosso querido Arlindinho, a turma lá que tá mandando bala. A Michelão, Corimba, Santa Rita. Um abraço também para a VS, que mais? É, a Vera, né? A Vera da Boutique, Vera Sarcinella, Transportadora São João, Carrara, é a turma lá, Farma, Plasticap, meu querido Júnior, Líder Água e Gás, Ótica Capivari, Porto Alto, Copel, Conag, Finacor, Eletro. Não deu para ver aqui, Eletroseg, é isso? Autopeças Kibal, 51 anos, tá 50 aqui, hein? Siga, Gonçalves Imóveis, Autotec, a toda a turma que tá no rodapé do cartaz e mais a turma que ajuda, né? As rádios, todo mundo fala. Nós somos parceiros, temos o maior prazer de convidar vocês, então. Lar dos Velhinhos, São Vicente de Paulo, de Capivari. 23ª festa de São Vicente de Paulo. 24 a 27, com leilão no dia 27 e almoço. Tá bom? Domingo. E durante o dia 24, 25, 26, jantar todas as noites. Capricha aí, hein? Tá? Capricha aí. Ajuda, que é importante. E no dia 27, a criançada aqui do Rafael na Popular. E toda a região está convidada, das 11 às 4 da tarde, tobogã, futebol sabão, cama elástica, cachorro quente, que mais? Carrinho de pipoca, churro, doce, bala, bim, bá, bim, bim. Oba, oba. 27, 12ª festa dos de Erês. Erês, chamado crianças, né? É isso. Então é isso. Tá aqui os recados. Faltou cartaz do Oswaldinho aqui, Jonathan. Faz um cartazinho aqui que fica aqui em cima, a gente fala várias vezes. Meu povo, eu vou dar uma volta em Curitiba de mais ou menos uma hora, enquanto a gente tá na expectativa lá em Brasília, do primeiro julgamento da história do Supremo Tribunal Federal, onde o ministro pode ser investigado por ligações com um banqueiro preso, que é um sinal de que as coisas não vão bem para a justiça brasileira ou para a Suprema Corte brasileira, onde nós temos tristemente depositados lá a nossa maior confiança. E ministros ligados aqui, ligados ali, né? Diretamente ligados a mandatários, a Lula, a Bolsonaro, a não sei mais quem lá para trás, aquele outro que era de não sei quem. Isso não pode acontecer, não é? A nossa comunidade judiciária, os juízes, promotores, pessoas ligadas à justiça têm que criar um escudo para que a política, essa que é feita com emenda, isso, aquilo, aqueles acordos obscuros de centrão, de não sei o quê, isso não pode entrar na justiça. Ela não pode atingir lá. A justiça tem que ficar incólume, inatingível por esse tipo de procedimento, onde trocou-se o objetivo de ajudar a população pelo primeiro eu. A corrupção que está impregnada mal cheirosamente nas atitudes políticas desse país. Por isso, agora está chegando a hora da gente escolher de verdade, sem aqueles falsos discursos, aquela percepção de quem realmente está parecendo que está do lado do povo, mas está do lado dele, da família, dos amigos. Gente, olha, nunca foi tão difícil e tão responsabilidade tomarmos atitudes agora. E olha, até em relação ao que vai acontecer lá, o fato político está impregnado. Porque eles fazem parte desse jogo. Um é do lado de cá, o outro é do lado de lá, o outro é do mais. Mas parece que todos estão meio que envolvidos. Filho de ministro, diálogos de Vorkaris que citam filhos de ministros vazam antes da sessão. Então a gente vai vendo que o esgoto tem muita coisa ali mal cheirosa. Que pena. Padre Manzotti, agora é com você. Vamos rezar por esse país. Vamos rezar para que a gente tenha continuidade das instituições aqui fortalecidas, para que o povo não perca de novo. Não é mesmo? Então, bom dia, Curitiba. Bom dia, Padre Manzotti.
1: Vai celebrar também Nossa Senhora das Dores, um dia depois da exaltação da Santa Cruz. Você já pode mais ou menos entender o porquê. Depois de exaltar a Santa Cruz do Senhor, lembramos de Maria ao pé da cruz de Jesus, Nossa Senhora das Dores. E nós estamos nessa poderosa novena de São Pio de Pietrelcina, pedindo ao nosso grande intercessor da obra, ao grande intercessor na minha vida, São Pio de Pietrelcina, intercede por nós. Eu quero saudar a todos e dizendo que há motivos para você ligar para o seu amigo, sua amiga e dizer: olha, o programa já começou. Lembre, alguém que esteja desavisado, manda no teu grupo do WhatsApp: ó, começou o programa e hoje tem muita coisa, vamos juntos. Saúdo a todos a partir da Rádio Evangelizar, de onde tudo começa. As rádios irmãs, cujos nomes cito neste momento.
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1: Sinal digital em todo o país, em várias cidades, canal aberto. Pelo YouTube, Padre Manzotti Oficial, há pouco fizemos a quaresma de São Miguel Arcanjo, há pouco. Saúdo também pelo aplicativo da Associação Evangelizar é Preciso e todas as plataformas digitais. Vou lhes dizer e lembrar motivos para você chamar alguém, mandar um WhatsApp, convidar alguém. Hoje, São Pio de Pietrelcina, segundo dia. Hoje, Jesus das Santas Chagas. Hoje, Nossa Senhora das Dores. Então juntos, irmãos e irmãs, em nome do Pai, do Filho e do Espírito Santo. Amém. Naquele tempo, perto da cruz de Jesus, estavam de pé a sua mãe, a irmã de sua mãe, Maria de Cléofas, e Maria Madalena. Jesus, ao ver a sua mãe ao lado dela, o discípulo que ele amava, disse à mãe: mulher, este é teu filho. Depois disse ao discípulo: esta é tua mãe. Daquela hora em diante, o discípulo a acolheu consigo. Ao pé da cruz de Jesus, e nós exaltamos a Santa Cruz Bendita, nossa salvação e redenção, até a morte, morte de cruz. Estava de pé sua mãe, sua irmã, mãe, a irmã de sua mãe, Maria de Cleofas e Maria Madalena. Maria estava de pé na cruz de Jesus. Maria está de pé nas nossas cruzes, no nosso Calvário. E naquele momento, já entregando a sua vida por nós, nos deu um grande testamento. Olhando com amor, Jesus disse à sua mãe: mulher, este é teu filho. A maternidade de Maria é estendida a todos nós. A maternidade de Maria é estendida não só a João, mas ela se torna mãe da igreja, mãe de todos os discípulos de nosso Senhor Jesus Cristo. Disse ao filho: eis aí tua mãe. E ele assumiu, porque daquele momento em diante, ele acolheu consigo. Dois pontos são tão importantes hoje. A maternidade de Maria para com todos nós. E o segundo ponto que me toca muito: ele a tomou consigo. Eu e você somos chamados a tomar Maria conosco. A tomar Maria em nossa vida. A tomar Maria nas nossas labutas. Nossa Senhora, nós queremos ser discípulos de Jesus, nós somos os Joões de hoje. Toma-nos, mãe. Toma-nos, mãe, como mãe. Querida mãe,
3: preciso de ti.
1: Na sua maternal bondade, acolha aqueles que estão hoje vivendo uma cruz. A cruz de uma doença incurável, de uma doença crônica que tem que lidar com isso. Você se encontra neste quadro? Uma doença crônica, uma diabetes que não estabiliza, um problema no rim que está por fazer hemodiálise. Nossa Senhora, nós te colocamos, mãe, as nossas cruzes, as nossas dificuldades. Colocamos o Brasil, mãe, uma expectativa imensa de paz, de harmonia, de confiança em todas as instâncias de nossa sociedade. Nós precisamos, mãe. O Brasil precisa. Nossa Senhora, nós colocamos pessoas que estão entregues ao álcool. São teus filhos e as mães que estão chorando neste momento pelos filhos que se perderam nas drogas, no crack. Estão perambulando pelas ruas. Perderam o emprego. Nós queremos rezar, mãe, pelos idosos que se sentem sozinhos. Mãe, Nossa Senhora, a vossa proteção recorremos, Santa Mãe de Deus. Não desprezeis as nossas súplicas em nossas necessidades, mas livrai-nos sempre de todos os perigos. Ó Virgem gloriosa e bendita, Nossa Senhora das Dores, rogai por nós. Nós só começamos e voltamos já. Volte comigo, há muitas razões de você chamar mais uma pessoa. Voltamos já.

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2: 10 horas e 11 minutos.
1: 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Hora certa.
2: 10 horas e 11 minutos.
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3: Olá, aqui quem fala é o professor e fisiologista da Mega Academia, Thiago Bernardo. E hoje temos uma dica importante para você. Exercícios de resistência ajudam na prevenção da massa muscular e da densidade óssea, prevenindo a fraqueza muscular e doenças como osteoporose. 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

coração a necessidade de rezar pelos sacerdotes. Por isso, eu esma de São Miguel. E Deus colocou no meu coração a necessidade de rezar pelos sacerdotes. Por isso, eu gostaria muito se você fez, ok? Mas se não fez, depois deste programa, faça hoje. Claro que nós temos a nossa intenção geral. Eu também tenho a minha, nessa quaresma de São Miguel. Tenho as minhas causas, minhas lutas. Uma delas, você sabe, é poder começar as obras na terra prometida. Mas hoje eu senti a necessidade de colocar pelos sacerdotes, pelo padre da sua paróquia e pelos padres que também enfrentam lutas. Aqui e acolá nós escutamos a grande maioria dos padres muito fiéis, mas também padres que têm lutas pessoais, padres que infelizmente tiraram a vida e assim por diante. Isso não é novidade. Rezar pelos padres que têm suas lutas. Reze pelo padre da sua paróquia e pelos padres de modo em geral. A quaresma de São Miguel, faça depois deste programa emendado. Vamos juntos acreditar. São Miguel, príncipe, guardião e guerreiro, defendei os nossos sacerdotes, os sacerdotes de teu filho Jesus. Filhos queridos, daqui a pouco eu presto uma homenagem às mensageiras das capelinhas de Jesus das Santas Chagas. E vou lançar um desafio. Mas primeiro, filha de Deus, que a paz de Jesus esteja com você. Alô? Filha de Deus, seja bem-vinda. De onde você fala?

0: erradas e conscientes, eu traí o meu parceiro. E assim que ele descobriu, ele ficou com muita raiva, terminou o nosso relacionamento. E nisso eu tentei tirar minha própria vida, 2 dias depois. Quando eu fiquei na UTI, foi o momento, inclusive, em que eu encontrei o canal do padre. E desde então eu tenho rezado todas as noites pedindo para que Deus possa me perdoar pelo que eu fiz, para que eu possa melhorar, para que eu possa ser uma mulher digna. E eu ainda tenho esperanças de conseguir o perdão do meu namorado e reconstruir nosso relacionamento. Após tudo isso, passaram-se alguns dias ainda em muita oração, fazendo a quaresma, participando da quaresma de São Miguel Arcanjo. Na sexta-feira, eu sofri um acidente de carro muito feio e, graças a Deus, eu não sofri um arranhão.
1: Certo. Filha, o que você partilhou são muitos pontos difíceis, mas não impossíveis de uma mudança. Primeiro, você fala que enfrenta uma depressão há 19 anos. E eu pergunto, como você tem enfrentado essa depressão? E procurou ajuda?
0: Tem sido desde que eu tinha 19 anos.
1: Certo.
0: Eu tenho 22 agora.
1: Tá.
0: Eu tenho buscado ajuda médica e agora eu tenho me reaproximado de Deus em busca de ajuda espiritual também.
1: Espiritual, perfeito. Esse é o caminho. Não abandonar os recursos da medicina, que são um braço estendido de Deus, e se aproximar de Deus. Depois, você se arrepende da traição?
0: Profundamente.
1: Então, o caminho para a cura é uma boa confissão. Você procurar o sacerdote da sua paróquia e fazer uma confissão. É muito importante, filha. Nós, às vezes, não sabemos medir o poder, a eficácia, o valor de uma confissão bem feita. Mas é de grande importância. Então, lhe dou um conselho. Procure um padre, faça a sua confissão, cumpra a sua penitência e a vida vai ter que seguir. Neste a vida vai ter que seguir, você tem que se perguntar. Você que disse, eu quero retornar o relacionamento. Você falou isso?
0: Sim.
1: É o que você deseja. Mas a pergunta é, o que não estava bom que te fez, você falou, em consciência, trair? O que não estava bom no relacionamento?
0: Eu sentia falta da presença dele em alguns momentos em que eu precisava pedir por essa presença, e ao invés de comunicar, ao invés de me expressar como todos os casais devem fazer, eu escolhi me fechar até que outra pessoa apareceu e preencheu um espaço em mim que deveria ter sido preenchido pelo meu namorado. E nesse momento eu tomei uma ação consciente.
1: Sim. Só que a pergunta continua, eu faço, reformulo. Voltar a este relacionamento. Voltar. Por quê? Se ele deixava um vazio no seu interior.
0: Eu acredito que se eu tivesse comunicado, poderíamos ter encontrado juntos uma solução, porque apesar disso foram 5 anos muito felizes da minha vida, 5 anos de muito companheirismo, e essa ausência dele, se nós dois tentássemos, se fosse da vontade dele também, eu acredito que poderíamos ter enfrentado juntos.
1: Eu digo isso porque às vezes você só vê como única alternativa retornar. Na verdade, por que você não começa a pedir a Deus, Senhor, eu quero formar uma família. Mesmo porque vocês estavam 5 anos se relacionando e nunca pensaram em casamento. Nunca pensaram em colocar um sacramento tão importante para constituir uma família. Então tinha algo errado. Já começou errado. Depois você fala que existia um vazio. Então, talvez hoje, a opção mais fácil é voltar ao aquilo que te fazia estar segura. Mas aquilo que fazia estar segura não te preenchia. E não caminhou para uma maturidade afetiva, porque é normal, e você que quer levar uma vida em Deus e está buscando uma vida de espiritualidade, é não viver junto, não morar junto, mas é ter um relacionamento que leve a um processo de namoro, noivado, casamento. Você entendeu, filho de Deus?
0: Entendi.
1: E tu começa a pedir a Deus, será que esta pessoa, o Senhor, me mostre? Será que eu não estou agora vivendo só uma carência, querendo voltar atrás em algo que não me preencheu? Peça a Deus, de fato, eu quero constituir uma família. Se for Ele, que seja. Mas que seja de verdade. Que Deus te fortaleça. Espero ter ajudado você a refletir. Mas procure um sacerdote para uma boa confissão. Parabéns por se voltar para Deus. E antes do sacristão nos tirar do ar, prometa que nunca mais vai atentar contra a tua vida. Prometa.
0: Prometo nunca mais atentar contra a minha vida.
1: Amém. Eu volto. Amém. Já.
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0: eu atendi e convido que rezemos por esta filha de Deus de São Paulo, no anonimato. Essa grande batalha, filha, é pela vida. Você prometeu nunca atentar contra ela. E se você entrou nessa quaresma de São Miguel, pedir que Deus te leve à realização de um sonho, à família, e começar certo. Pode ter, ser até ele, mas que seja um caminho para constituir uma família. Filha de Deus de São Paulo, acompanha pelo YouTube e também nos transmite a Rádio 9 de Julho, Cardeal Arcebispo Dom Odilo Pedro Scherer, da Arquidiocese de São Paulo. Eu vou para a leitura orante, nós estamos na leitura dos profetas e onde começamos Samuel. Mas antes, eu quero lançar um desafio. A pessoa que ligar aqui, nós estamos hoje celebrando as dores de Nossa Senhora das Dores, e falar as sete dores de Maria, eu quero presentear com dedicatória e enviar um livro inabalável. Com fé, a tempestade vai passar. Portanto, fique atenta, telefonista, a pessoa que ligar e souber para falar as sete dores de Maria, Nossa Senhora das Dores, vai ganhar de presente um livro hoje inabalável. Com fé, a tempestade vai passar. Mas dado que sinto necessidade de explicar um pouco mais o contexto de Samuel, nós vamos direto. Bíblia aberta, cartilha de oração.
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0: E hoje, 1 Samuel, capítulo 3, versículo 1, seguintes. 1 Samuel, capítulo 3, versículo 1, seguintes. Ouçamos, preste atenção, pega a tua Bíblia. 1 Samuel, capítulo 3, versículo 1. Aprenda sobre a palavra de Deus, é mês da Bíblia. Samuel ainda era menino e ajudava Eli na adoração a Deus, o Senhor. Naqueles dias, preste atenção nesta frase, poucas mensagens vinham do Senhor e as visões também eram muito raras. Naqueles dias, repito pela importância, poucas mensagens vinham do Senhor e as visões eram muito raras. Certa noite, Elias, já quase cego, estava dormindo no seu quarto. Samuel dormia na tenda sagrada onde ficava a Arca da Aliança. E a lâmpada de Deus estava acesa. Então, o Senhor Deus chamou: Samuel! Samuel! Estou aqui, respondeu Samuel. Então correu para onde Eli estava e disse: o Senhor me chamou, estou aqui. Mas Eli respondeu: eu não te chamei você. Volte para a cama. E Samuel voltou. Então o Senhor Deus tornou a chamar Samuel. O menino se levantou, foi onde estava Eli e disse: o Senhor me chamou, estou aqui. Mas Eli tornou a responder: eu não chamei você, filho. Volte para a cama. Samuel não conhecia o Senhor, pois o Senhor ainda não havia falado com ele. Versículo 7. Samuel não conhecia o Senhor, pois o Senhor ainda não havia falado com ele. Aí, o Senhor chamou Samuel pela terceira vez. Ele se levantou, foi aonde Eli estava e disse: o Senhor me chamou, estou aqui. Então Eli compreendeu que era o Senhor quem estava chamando o menino e o ordenou: volte para a cama. E se ele chamar outra vez, diga: fala, Senhor, pois o teu servo está escutando. E Samuel voltou para a cama. Então o Senhor veio e ficou ali. E havia feito como antes, disse: Samuel, Samuel. Então Samuel respondeu: fala, pois o teu servo está escutando. Esta é a palavra do Senhor da vocação de Samuel. Mas eu sinto necessidade de explicar um pouco mais o contexto de Samuel. O livro de Samuel começa num período muito importante na história de Israel. O povo ainda não tinha reis. Era um período dos juízes, em que diferentes líderes surgiram para conduzir o povo no momento de crise. Lembre de Sansão. Lembre de outros juízes. Mas o livro apresenta uma situação espiritual preocupante. O povo estava vivendo uma espécie de silêncio de Deus. Você escutou aquele texto? Naqueles dias, poucas mensagens vinham do Senhor. E visões também eram muito raras. Israel não estava somente enfrentando um problema político. Havia uma crise da escuta da palavra de Deus. Quem é Samuel? Ouvimos ontem. Samuel é filho de Ana, que era estéril, você lembra? Havia rezado e Deus tinha lhe dado o filho. Quando Deus atende a oração, ela cumpre a promessa que tinha feita. E ontem nós escutamos que ela levou, depois de ele ter desmamado, Samuel aos cuidados de Eli, para que servisse ao Senhor no templo. Portanto, Samuel está no ambiente do santuário, próximo do sacerdote Eli, dormindo na tenda. E Eli estava velho. Samuel está perto das coisas de Deus, mas o próprio texto diz, ele não conhecia o Senhor. Versículo 7. Pois o Senhor ainda não havia falado com ele. Atualizemos isto. Quantas vezes nós estamos na igreja e não conseguimos identificar a voz de Deus? Quantas vezes nós estamos há anos numa vida de caminhada de igreja, de pastoral, de grupo de oração, escutando o Padre Reginaldo, rezando o terço, mas não ouvimos a voz de Deus? É verdade que existia Eli, mas Eli representa uma geração sacerdotal que está chegando ao fim, porque seus filhos, que eram para ser bons sacerdotes, não eram. Samuel representa uma nova geração que Deus está preparando. Deus chamou Samuel: eis-me aqui. Essa resposta é importante para mim e para você. Eis-me aqui, Senhor. Num primeiro momento, Samuel confunde e acha por três vezes que é Eli que o está chamando. Não conhecia o Senhor. Nós vamos para o intervalo e voltamos refletindo sobre esta vocação de Samuel. Aprenda a catequese, aprenda a Bíblia, povo de Deus. Mês da Bíblia, mês das Santas Chagas. Eu volto já, volte comigo.

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4: Não sou eu, é Deus que está chamando, então diga, fala Senhor que teu servo escuta. De um lado vemos a prontidão.

0: Fala, Senhor. Teu servo escuta. Senhor, eu tomo esta palavra na minha vida. Fala, Senhor, nos meus problemas. Eu te escuto. Fala, Senhor, nas decisões que devo tomar. Teu servo escuta. Fala, Senhor, o que queres de mim. O teu servo escuta. Se você vai dizer, Deus está em silêncio, será que Ele está em silêncio ou estamos fazendo muito barulho externo? Mas o pior de todos é o barulho interno. Dentro de nós, que não escutamos, não conseguimos ouvir a voz de Deus, diga para você mesmo, em meio à tempestade, em meio à noite escura, em meio aos seus problemas, fala, Senhor. O teu servo escuta. Esta foi a leitura orante de hoje. Passe para quem você sabe que está precisando de uma palavra diferenciada. Depois, fica no YouTube. Final da tarde, entra como recorte. Mande, use o link para enviar para os amigos, para as amigas. Há muita gente que não consegue ouvir a voz de Deus. Há muita gente perdida. Há muita gente que está desiludida. Há muitas pessoas que se perderam na caminhada. E a palavra hoje é: fala, Senhor. Teu servo escuta. Eu lancei um desafio. Que as pessoas, alguém que ligasse e pudesse dizer as sete dores de Maria. Hoje é dia de Nossa Senhora das Dores. Propositalmente um dia depois da exaltação da Santa Cruz, eu quero dar de presente o livro Inabalável. Aproveito para dizer que você encontra em todas as livrarias do Brasil. Leia, é uma releitura do livro de Jó, até para entender por que tanto sofrimento, como lidar com o sofrimento. Se a nossa vida às vezes se assemelha de Jó por várias razões, como devemos agir quando os amigos tentam nos tirar do bom caminho, quando as pessoas mais próximas nos viram as costas, como entender o que estamos passando? Bom dia, Stephanie.
1: Bom dia, Stephanie.
0: Seja bem-vinda, Stephanie. Você fala de onde?
1: Eu falo de Itaguara, Minas Gerais.
0: Itaguara, Minas Gerais. Como é que você me acompanha?
1: Aqui eu acompanho pela TV Parabólica Digital.
0: Certo.
1: E acompanho pelo aplicativo também.
0: Tá certo. Você quer partilhar sua vida ou você quer falar as dores de Maria?
1: Eu quero falar sobre as dores de Maria,
0: pai. Ô, filha, tá certo. Então vamos lá. Diga lá, minha querida.
1: Eu tô um pouco nervosa, mas eu vou ter mais calma.
0: Primeira
1: vez que eu falo com você, padre. Muita alegria.
0: Que alegria falar com a senhora também. Fica tranquila. Vamos lá. A primeira dor de Maria.
1: A profecia de Simeão no templo.
0: Muito bem. Foi a primeira espada. A segunda.
1: A fuga da Sagrada Família para o Egito.
0: Louvado seja Deus, certíssimo.
1: A perda do menino Jesus no templo por 3 dias.
0: Quando tinha 12 anos, muito bem. Quarta dor de Maria.
1: Um encontro de Maria com Jesus a caminho do Calvário.
0: Um momento muito significativo, tá certo. A quinta dor de Maria.
1: A crucificação e morte de Jesus.
0: Isso, Maria ao pé da cruz de Jesus. O texto de hoje. Muito bem. Sexta dor.
1: Maria recebe o corpo de Jesus despedindo da cruz.
0: É verdade, descido da cruz, quando ela contempla as santas chagas. E a sétima dor de Nossa Senhora.
1: O sepultamento de Jesus.
0: Parabéns, toca o sino, sacristão. Tá aí, Stephanie. Sabe certinho, direitinho as dores de Maria. Vou depois fazer uma dedicatória. E, por favor, fique na linha para eles pegarem o seu endereço. Para que eu possa enviar direto para sua residência, tá bom, Stephanie?
1: Tá bom, o padre.
0: Fala, querida.
1: Eu sei que eu não posso demorar muito na linha, mas eu queria te pedir para deixar minha família em oração.
0: Pois diga os nomes.
1: Eu acompanho o senhor desde pequena, padre. Minha tia ligava o rádio e sempre eu ficava na curiosidade, sabe? As pessoas ligando, contando testemunho. E eu

0: comecei a acompanhar desde nova, desde 15 anos eu te acompanho.
1: Que maravilha.
0: E eu sou doadora, viu, padre?
1: Você é associada da obra Evangelizar?
0: Sim, eu sou associada.
1: Muito obrigado. Então, certamente recebeu aquela flâmula de Jesus das Santas Chagas.
0: Já fiz até meu quadro, já, padre.
1: Ah, já colocou num quadro. Que maravilha. E sempre peço a Jesus das Santas Chagas. Diga os nomes, minha querida.
0: É Geraldo Maia, meu pai.
1: Geraldo, seu pai.
0: Cocinei Pinheiro, minha mãe. Eu queria colocar ela principalmente de oração, padre. Porque ela tem depressão, sabe?
1: Depressão, tá certo.
0: E eu quero colocar meu irmão também, Wesley. Também,
1: tá.
0: A minha cunhada Lívia.
1: Pois não.
0: A minha irmã Flávia Cristina.
1: Flávia Cristina.
0: O meu namorado Luiz Fernando.
1: Luiz Fernando, você escutou o que eu falei para a filha de Deus de São Paulo, né?
0: Sim, padre.
1: Então tem que caminhar certo. São namorados, tem que pensar em caminhar, em constituir uma família. Então pensar em casamento.
0: A gente já está até noiva. Aí a gente vai se encasar
1: no
0: beijo,
1: se
0: Deus quiser.
1: Amém. Que bom.
0: Aí, eu quero colocar também o meu cunhado Reginaldo.
1: Opa, meu xará.
0: Isso. Aí o meu sobrinho Igor Gabriel e Maria Cecília.
1: Tá.
0: A minha sogra que te acompanha também, ela deve estar te escutando, a Maria Cleusa.
1: Tá bom.
0: É, o meu cunhado Luiz Davi.
1: Pois não.
0: E eu quero colocar, o padre, todos os meus outros familiares, meu tio também que está passando por uma situação meio complicada, que está passando muito mal.
1: O nome dele?
0: É José Bernardino.
1: Tá bom. Fique na linha, eles vão puxar, porque eu preciso do seu endereço. Tá aí a Stephanie participou, falando as dores de Maria. O senhor não vai explicar as dores de Maria? Eu farei o sermão de hoje ao meio-dia, convido todos a acompanharem hoje Jesus das Santas Chagas. Inclusive, quero agora prestigiar aqueles que mandam as suas fotos logo depois do intervalo. Hoje a missa ao meio-dia, não esqueça, acompanhe pela TV Evangelizar, pelo aplicativo, pelo YouTube Padre Manzotti, a Stephanie de Itaguara, Minas Gerais, aplicativo Parabólica Digital, lá tem a rádio Sagarana FM, Bispo de Oliveira, Dom Miguel Ângelo Freitas Ribeiro. Filhos queridos, torne-se um associado agora nesse intervalo, torne-se agora, ligue e diga, olha, eu gostaria de ser um mensageiro da Capelinha de Jesus das Santas Chagas, 0800-410-6060, 41-3221-6060, eu volto já.

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5: Quero prestigiar os grupos das Capelinhas de Jesus das Santas Chagas. Lembrando que de hoje a 8, terça-feira que vem, na Semana das Santas Chagas, às 19 horas, nós teremos um encontro com todas as capelinhas presencial e também através da TV e dos meios de comunicação. Terça-feira que vem, às 19 horas, encontro das capelinhas. Mas eu quero hoje, e aqueles que mandaram fotos, a Célia Maria Holanda Cavalcante Rossi, de Brasília, Distrito Federal, meu grande abraço. Regina de Lourdes Moreira Silva, de Caetanópolis, Minas Gerais. Maria José da Costa, Gurinhém, Paraíba. Vanderlei Aparecida dos Santos, Timbó, Santa Catarina. Você percebe, nos vários estados, quase todos os estados. Maria da Conceição Oliveira, Fortaleza, Ceará. Talita de Oliveira, Ortolani, Vila Velha, Espírito Santo. Maria Lúcia Cardoso Cristianini, Dourados, Mato Mato Grosso do Sul, Vanilda Mâncio da Silva, Cacoal, Rondônia, Maristela Vieira Carrelhos, Belo Horizonte, Minas Gerais, TV 16.1, Rosália Teixeira do Nascimento, Brejo, Maranhão. Torne-se o mensageiro da Capelinha de Jesus das Santas Chagas. Faltam 6 dias para a festa das Santas Chagas. Quero lembrar, semana que vem, gente, tire para estar conosco. A programação, você fique sabendo toda a programação no evangelizareprecisos.com.br. Nós teremos show com o Padre Dalpozo. Eu também farei um show quarta-feira, segunda-feira abertura, terça-feira encontro das Capelinhas à noite, quarta-feira São Pio de Pietrelcina. Quinta começa, nós temos o Rede Vida com público, depois temos também na quinta início do tríduo, sexta, sábado, a procissão luminosa, venha com velas pelas ruas de Curitiba, é um momento de graças e bênçãos, e domingo as chagas gloriosas. Quero lembrar também que dia 3 de outubro celebrarei a missa do terceiro dia do tríduo de São Francisco de Assis, no Santuário São Francisco de Assis, lá no Xaxim. A convite do Padre Kleine estarei celebrando. E também tenho Evangelizar é Preciso, Fortaleza Inabalável, dia 31 de outubro. Tudo isso, gente, peço orações, porque é com as vossas orações que nós conseguimos levar adiante esta grande missão. E agora, povo de Deus querido, pegue o seu jornal do Evangelizador e vamos a essa novena. Que eu digo, é forte, pede grande, porque estamos pedindo a São Pio de Pietrelcina, segundo dia.
6: Padre Pio, Santo Pio,
5: ó Jesus, fonte de amor e misericórdia, nós vos agradecemos por nos terdes dado São Pio de Pietrelcina como sinal vivo de vossa paixão, morte e ressurreição. A ele destes as vossas próprias chagas, que São Pio carregou com serenidade e força, comunicando ao mundo a vossa compaixão. Por isso, por intercessão deste grande santo, São Pio de Pietrelcina, dai-nos a graça que tanto necessitamos. Qual é a graça que você quer pedir? Qual é a graça que você quer suplicar? Peça grande, peça grande.

Jesus, a exemplo de São Pio, dai-nos a graça de nos unir à vossa paixão, nos abrigar em suas santas chagas e desfrutar da sua gloriosa ressurreição. Jesus, por intercessão de São Pio, concedei-nos as graças de que necessitamos para realizar neste mundo a nossa vocação e a nossa missão. São Pio de Pietrelcina, ajudai-nos a viver como cristãos, a buscar o perdão e a cura de nossas feridas. Quais são elas? Lembre o seu pedido. São Pio de Pietrelcina, dai-nos mais amor e Eucaristia. São Pio de Pietrelcina, curai nossas feridas pela confissão. São Pio de Pietrelcina, fortalecei os enfermos. São Pio de Pietrelcina, animai a nossa vida de oração. São Pio de Pietrelcina, rogai por nós. São Pio de Pietrelcina, rogai por nós. Amém. O Senhor esteja convosco. Ele está no meio de nós. Abençoai, Senhor, a água, os remédios, as fotos, as roupas dos enfermos, por intercessão de Nossa Senhora de Guadalupe, Nossa Senhora de Guadalupe, Nossa Senhora do Carmo, São Pio de Pietrelcina, nos méritos das Santas Chagas, Pai, Filho e Espírito Santo. Amém. Se você não fez a quaresma de São Miguel, faça agora, rezando pelos sacerdotes. Eu me despeço com o terço das Santas Chagas. Evangelizar é preciso.

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7: Hora certa. 11 horas e 2 minutos.

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0: Olá, meus amados e minhas amadas. Bom dia. A partir de agora você ouve pelas ondas da Rádio RFM, aqui da cidade de Rafar, São Paulo, o programa Humanidade Nova, Deus mais perto de você. E hoje é terça-feira, dia 15 de setembro de 2026. E a Igreja Católica Apostólica Romana faz memória da bem-aventurada Virgem Maria das Dores. Ó Deus, junto ao vosso Filho exaltado na cruz, quisestes que a mãe estivesse de pé sofrendo com ele. Concedei que a vossa Igreja, associada com Maria à paixão de Cristo, mereça participar da sua ressurreição. Por nosso Senhor Jesus Cristo, vosso Filho, que é Deus e convosco vive e reina na unidade do Espírito Santo por todos os séculos dos séculos. Amém. Bom dia, meus queridos ouvintes do programa Humanidade Nova. Sejam todos bem-vindos. E um bom dia carinhoso e especial para a professora Lucy Waldman, mais uma vez aqui conosco para apresentar o programa Humanidade Nova. Bom dia, Lucy.
1: Bom dia, Getúlio, a quem eu cumprimento a toda a equipe do programa Humanidade Nova, Deus mais perto de você. Bom dia, Chico, a quem eu cumprimento a toda a equipe da Rádio R, que também nos recebe de segunda a sábado nesse horário, das 11 ao meio-dia, e tem um cafezinho delicioso. Hoje já tomei um cafezinho, muito bom mesmo. E bom dia, queridos ouvintes. Como é bom saber que vocês estão do outro lado da rádio, aguardando o nosso programa. Muito obrigada pela sua audiência. E hoje nós vamos falar de Nossa Senhora das Dores, que é mãe de Jesus e é a nossa mãezinha querida. Só para vocês terem uma ideia, a devoção à Nossa Senhora, ela, Nossa Senhora das Dores, sintetiza as tribulações de toda a vida de Maria. Ela viveu na própria alma os sofrimentos do seu filho. Além desses sofrimentos, a memória dela litúrgica começa, foi inserida no calendário romano pelo Papa Pio VII em 1814. E essa devoção é uma expressão profunda do amor e da compaixão que os fiéis católicos têm por Maria, mãe de Jesus. Ela destaca todos os sofrimentos. Os sofrimentos de Maria são tradicionalmente representados por sete dores, que são eventos específicos da vida de Cristo e de sua mãe. A primeira dor é a profecia de Simeão, quando Maria e José levaram o menino Jesus ao templo para apresentá-lo ao Senhor. Simeão, inspirado pelo Espírito Santo, profetizou que Jesus seria um sinal de contradição e que uma espada transpassaria a alma de Maria. Isso está em Lucas, capítulo 2, versículo de 34 a 35. Pelo anúncio, foi prenúncio dos sofrimentos que ela suportaria. A segunda dor é a fuga para o Egito. Logo após o nascimento de Jesus, um anjo do Senhor veio e falou justamente que teriam que sair ali do Egito, para terem que correr, porque senão queriam matar as crianças na época. É, Espera um pouquinho só. E veja, Nossa Senhora, até hoje, ela é a nossa mãe e ela, a dor maior dela foi ver o filho morrer na cruz. Então essa exaltação dela, nós já tivemos a exaltação da cruz ontem. Por quê? Porque ela ficou atrás de Jesus acompanhando todas as questões dele. A terceira é a perda do menino Jesus. Lembra que eles estão indo e Jesus se perde e quando ela vai achar, está no templo. E ele fala que estava falando com os doutores da lei que ele tinha que tomar as coisas que o pai dele ensinou. Veja, ele tinha quantos anos? Pequenino. Como que sabia? A quarta dor é o encontro com Jesus no caminho do Calvário. Enquanto Jesus carregava sua cruz em direção ao Gólgota. Gente, Maria encontrou-se com ele no caminho. E isso é uma coisa terrível para uma mãe, né? Aí eu comparo com as mães que têm filho no tráfico de droga, né, Getúlio? Que tristeza, que tristeza. A quinta dor é a crucificação e morte de Jesus, que estava presente. Ela estava lá, na cruz, quando seu filho foi crucificado. Que testemunho da sua morte. A sexta é a descida da cruz de Jesus. Após a morte, ele foi colocado, o corpo dele foi colocado nos seus braços. Esse momento é conhecido como Pietá, simbolizando o imenso sofrimento dela ao segurar o filho morto. E a sétima é o sepultamento de Jesus. Maria acompanhou o corpo de Jesus até o túmulo novo, onde foi sepultado. Este é o último adeus de um ato final de entrega total à vontade de Deus. A devoção a Maria, a Nossa Senhora das Dores, nos convida a refletir sobre o papel singular de Maria na história da salvação. Ela nos ensina a refletir nossos próprios sofrimentos com fé e confiança em Deus. Ao meditar sobre as suas dores, somos chamados a unir nossos próprios sofrimentos aos dela e aos de Cristo, participando assim do mistério redentor. E toda vez que nós revivemos um momento decisivo da história da salvação e veneramos juntamente com o Filho a exaltação a Maria que com ele compartilha do sofrimento. Então, gente, quem é mais importante para nós? Quem não está no lugar de nós, de Nossa Senhora do Carmo, com as dores e todas elas que só sofreram com Jesus? Então, cada mãe que sofre com seu filho, sinta-se um pouco. Apegue-se à Nossa Senhora das Dores, porque o que você está passando, ela passou mil vezes mais que vocês. Tenham fé. Agarre-se a ela, que ela está pronta a acudir você, mãe, que tem um sofrimento maior no dia de hoje. Amém.
0: Se Maria fosse dizer para nós alguma coisa em forma de canção, a canção que ela cantaria para nós hoje é essa que eu vou colocar agora. Você mesma disse aí, Luci, para esperarmos em Deus.
1: Exato.
0: Espera no Senhor. Essa canção Maria cantaria para nós hoje, com certeza, diante das dores, do sofrimento das mães, né?
1: Exato.
0: Das mães do mundo. Ela diria: espera no Senhor.

0: vamos à nossa leitura, que é da carta aos Hebreus, capítulo 5, versículos 7 a 9. Cristo, nos dias de sua vida terrestre, dirigiu preces e súplicas, com forte clamor e lágrimas. Aquele que era capaz de salvá-lo da morte, e foi atendido por causa de sua entrega a Deus. Mesmo sendo filho, aprendeu o que significa a obediência a Deus, por aquilo que ele sofreu. Mas, na consumação de sua vida, tornou-se causa de salvação eterna para todos os que lhe obedecem. Palavra do Senhor.
1: Graças a Deus. Vamos fazer uma breve meditação, então, a respeito desta primeira leitura que a professora Lucy Waldman acaba de fazer. Na primeira leitura, contemplamos o Cristo que em sua vida terrena, como ser humano maduro, desejado por Deus, aprendeu a obediência pelo sofrimento. Nos dois textos evangélicos apresentados para esta liturgia, Maria é vislumbrada como modelo de fé, apesar e diante do sofrimento e da dor extrema. Depois, mais tarde, nós vamos continuar essas meditações no Evangelho, né? Então, agora, Lucy Waldman, nós vamos para o Salmo, né?
0: Exatamente. Nosso Salmo responsorial é o 30 ou 31 em algumas Bíblias. Salvai-me pela vossa compaixão, ó Senhor Deus.
1: Salvai-me pela vossa compaixão, ó Senhor Deus.
0: Senhor, eu ponho em vós minha esperança, que eu não fique envergonhado eternamente, porque sois justo. Defendei-me e libertai-me. Apressai-vos, ó Senhor, e socorrei-me.
1: Salvai-me pela vossa compaixão, ó Senhor Deus.
0: Sede uma rocha protetora para mim, um abrigo bem seguro que me salve. Sim, vós sois a minha rocha e fortaleza. Por vossa honra, orientai-me e conduzi-me.
1: Salvai-me pela vossa compaixão, ó Senhor Deus.
0: Retirai-me desta rede traiçoeira, porque sois o meu refúgio protetor. Em vossas mãos, Senhor, entrego o meu espírito, porque vós me salvareis, ó Deus fiéis.
1: Salvai-me pela vossa compaixão, ó Senhor Deus.
0: A vós, porém, ó meu Senhor, eu me confio e afirmo que só vós sois o meu Deus. Eu entrego em vossas mãos o meu destino. Libertai-me do inimigo e do opressor.
1: Salvai-me pela vossa compaixão, ó Senhor Deus.
0: Como é grande, ó Senhor, vossa bondade, que reservastes para aqueles que vos temem, para aqueles que em vós se refugiam, mostrando assim o vosso amor perante os homens.
1: Salvai-me pela vossa compaixão, ó Senhor Deus.
0: E vamos para os aniversariantes?
1: Vamos para os aniversariantes de hoje. Só um segundinho, Lucy.

0: hoje, 15 de setembro de 2026, temos um aniversário de casamento da Luciana e do Walter Campassi. Parabéns. Que Deus continue abençoando vocês, a seu lar e todos os seus filhos, toda a sua família. Parabéns pelo aniversário de casamento. E agora os nossos aniversariantes. Antônio Alves de Castro, Ondina Foster Ferrão, Tiago Luiz Santos, Rosivaldo Vicentim, Ana Cláudia Sanches. E ontem, na expectativa do seu Benê, eu esqueci de falar, e Getúlio também, do aniversário do nosso Papa Leão XIV. Até achei bonito a colocação que ele é um Papa americano com alma peruana e coração universal. Olha que maravilha. A todos vocês, parabéns, felicidades, que Deus os abençoe, os proteja e os ilumine muito, que o anjo da guarda acompanhe a todos vocês. Parabéns.
1: E eu peço perdão pro Papa Leão, porque eu não sabia realmente do aniversário dele, né?
0: Eu sabia, esqueci.
1: Eu não sabia. E, então, parabéns aí ao Papa Leão, né? Que,
0: exato.
1: Que Deus abençoe sempre sua missão. Que missão de Papa é uma missão muito difícil, né? Porque ele fica à frente de toda a Igreja Católica do mundo inteiro, né? Então é uma missão muito difícil, que precisa de muito da ajuda de Deus para que possa levar sua missão.
0: E você sabe que no nosso grupo de oração estavam contando uma das nossas amigas que encontrou na rodoviária em Campinas com um frei que estava lá na acho que onde que ele está, na, acho que na Arábia, não sei, naqueles lados lá no Oriente. E ele chegou e pediu que se peça a reza para que todos nós temos que rezar muito pelo Papa, porque ele está sofrendo muita, não perseguição, mas muitas coisas que ele quer fazer, estão negando. Por exemplo, ele queria fazer uma religião católica mais universal. Porque ele está encontrando, sabe quem que está brigando com ele? Os arcebispos, os bispos que deveriam dar apoio, justamente os que estão dentro do Vaticano.
1: Eles brigam mesmo.
0: Então, ele pediu, esse frei pediu, gente, tem que rezar por ele, porque olha, ele, onde ele vai, até na China, foi tão bem recebido. E os nós que não somos, porque lá são budistas, são, né? E receberam bem, agora os que são, que estão lá a serviço, estão brigando com ele. Então, gente, em suas orações de manhã ou à noite, reze uma Ave Maria pro Papa Leão XIV. Ele está precisando da nossa ajuda. E uma grande corrente de oração é a melhor coisa, né, Getúlio?
1: Com certeza.
0: E os outros amigos que fazem aniversário hoje que não falaram, falem deles.
1: É. E eu queria, nesse momento, né, oferecer essa próxima canção. Davilson do cinema acabou de chegar. Vamos oferecer para o Davilson.
0: Para
1: o
0: Davilson também.
1: O Davilson também.
0: Uma linda música para Davilson.
1: Mundo Novo, hein, Davilson? Uma canção muito linda.
0: Do jeito que você gosta.
1: Chamada Mundo Novo. Bem agitada, bem.
0: Do jeito que ele
1: bem,
0: gosta.
1: Bem up. Né? Então, não é down, não, é up. Então, essa canção é muito bonita mesmo. Eu quero oferecer aos aniversariantes também. Para todos os nossos ouvintes, né? Você que está ouvindo o programa Humanidade Nova agora, Mundo Novo no programa Humanidade Nova.

0: 12 é um dia especial. É o dia da bem-aventurada Virgem Maria das Dores. Então, as missas de hoje, ela é um pouquinho diferente, não é aquela missa comum de todos os dias. E aí tem uma sequência. O que é sequência? São orações que vão lendo trecho a trecho para que a gente possa chegar mais perto do Senhor. Então, prestem atenção. Quem não está com a liturgia diária, ouça, prestem atenção. Vou fazer bem devagar. Ó Santa Mãe, por favor, faze que as chagas do amor em mim se venham gravar. O que Jesus padeceu, venha a sofrer também eu, causa de tanto penar. Ó, dá-me, enquanto viver, com Jesus Cristo sofrer, contigo sempre chorar. Quero ficar junto à cruz, velar contigo a Jesus e o teu pranto enxugar. Virgem Mãe, tão santa e pura, vendo eu a tua amargura, possa contigo chorar. Que o Cristo eu traga a morte, sua paixão, não, que do Cristo eu traga a morte, sua paixão me conforte, sua cruz possa abraçar. Em sangue as chagas me lavem e do meu peito se gravem para não mais se apagar. No julgamento consegue que as chamas não seja entregue quem soube em ti se abrigar. Que a Santa Cruz me proteja, que eu vença a dura peleja, possa do mal triunfar. Vindo, ó Jesus, minha hora, por essas dores e agora, no céu mereça um lugar. Olha que lindo, né, gente? Estamos nos entregando ao coração de Jesus e de Nossa Senhora. E agora nós vamos para o nosso Evangelho. Reflita um pouco, quem tiver liturgia diária, leia em casa novamente, para poder fazer essa reflexão. Concorda, Getúlio?
1: Sim.
0: Então vamos ao nosso Evangelho. Aleluia, aleluia, aleluia.
1: Feliz a Virgem Maria que, sem passar pela morte do martírio, ganha a palma ao pé da cruz do Senhor.
0: Aleluia, aleluia, aleluia. Proclamação do Evangelho de Jesus Cristo segundo João, capítulo 19, versículo 25 a 27. Glória a vós, Senhor. Glória a vós, Senhor. Naquele tempo, perto da cruz de Jesus, estavam de pé a sua mãe, a irmã da sua mãe, Maria de Cleofas, e Maria Madalena. Jesus, ao ver sua mãe, e ao lado dela o discípulo que ele amava, disse à mãe: mulher, esse é o teu filho. Depois disse ao discípulo: esta é a tua mãe. Daquela hora em diante, o discípulo a acolheu consigo. Palavra da salvação.
1: Glória a vós, Senhor. Vamos fazer então uma pequena reflexão a respeito deste evangelho que a professora Lucy Waldman acaba de proclamar. Celebramos hoje a memória de Nossa Senhora das Dores, uma das mais belas memórias marianas da liturgia da Igreja. Ela é precedida pelo Stabat Mater, uma antiga sequência medieval que contempla a Virgem Santíssima de pé junto à cruz de seu filho, participando com o coração transpassado pela dor do mistério da nossa redenção. Embora não se saiba ao certo quem compôs esse admirável hino, alguns o atribuem a Jacopone da Todi, outros ao Papa Inocêncio III. Sua mensagem permanece clara: unir nosso olhar ao de Maria, que permaneceu firme aos pés da cruz, oferecendo a Deus o sacrifício mais perfeito que uma criatura jamais ofereceu. O Evangelho de hoje nos conduz exatamente a esse momento. Enquanto Jesus está suspenso na cruz, entrega a sua mãe ao discípulo amado: mulher, eis aí o teu filho, eis aí a tua mãe. Nessa cena, contemplamos não apenas um gesto de ternura filial, mas também um profundo mistério da obra da salvação. Desde os primeiros séculos, a Igreja reconhece em Maria a nova Eva, assim como Cristo é o novo Adão. Essa comparação remonta à própria tradição apostólica e percorre toda a reflexão dos padres da Igreja. Eva, diante da árvore do paraíso, escolheu a desobediência. Desejou tomar para si o fruto proibido, introduzindo o pecado no mundo. Maria, porém, encontra-se diante de uma nova árvore, a árvore da cruz, e o fruto

Somente perfeito e suficiente para a nossa salvação. Nada pode ser acrescentado ao seu valor infinito. Entretanto, Deus quis associar livremente uma criatura à obra da redenção, fazendo de Maria a colaboradora mais perfeita do Redentor. Há, nesse sentido, um aspecto profundamente belo. Jesus, sendo verdadeiro Deus, contemplava plenamente o Pai. Sua entrega na cruz não foi um ato de fé como o nosso, mas de visão e perfeita união com a vontade divina. Maria, porém, caminhava na obscuridade da fé, aos pés da cruz, quando tudo parecia desmentir as promessas recebidas na Anunciação. Ela continuou acreditando quando quase todos vacilaram. Ela permaneceu firme quando parecia que a esperança havia morrido. Ela continuou confiando. Seu sofrimento não consistia apenas em ver o filho morrer, mas em continuar acreditando precisamente quando tudo convidava ao desespero. Por isso, sua fé tornou-se o mais perfeito oferecimento que uma criatura poderia apresentar a Deus. Ontem, na festa da exaltação da Santa Cruz, contemplávamos Deus entregando seu Filho ao mundo, para que todo aquele que nele cresce tivesse a vida eterna. Hoje, contemplamos o Filho entregando sua própria mãe à Igreja. Ele a entrega para que aprendamos com ela a permanecer firmes diante da cruz. Não existe santidade sem fé, e ninguém viveu essa fé de modo mais perfeito do que Maria. Aos pés da cruz, ela não compreendia plenamente todos os desígnios de Deus, mas confiava plenamente nele. Recebia o amor crucificado e respondia a esse amor oferecendo-se inteiramente ao Pai. É justamente essa atitude que somos chamados a imitar. Também nós somos convidados a permanecer de pé diante das cruzes da vida, sem fugir, sem desanimar e sem perder a confiança na providência divina. Peçamos a Maria que ela nos dê essa fé, né, para que a gente possa realmente estar plenamente em sintonia com Maria e com Jesus.

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2: 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E agora nós vamos para os nossos recados paroquiais. Eu quero começar aqui do Bazar do Amor, lá da Igreja São Benedito em Capivari. Está aberto, hoje é dia 15, está aberto o bazar, 15, 16, 17 e 18, são os dias que estão abertos o bazar. Eu quero falar aqui também da 23ª festa do Lar dos Velhinhos São Vicente de Paulo, lá em Capivari, de 24 a 27 de setembro. Leilão dia 27. Vai ser lá no Salão Paroquial da Igreja Matriz de São João Batista. Jantar todas as noites a partir das 19 horas. Almoço no domingo a partir das 12 horas. E também vai ter uma opção de retirada para viagem. Então vai ser de 24 a 27 de setembro, 23ª festa do Lar dos Velhinhos, São Vicente de Paulo, de Capivari. Então convidamos a todos vocês. Eu tenho um pão aqui de... Deixa eu ver se eu acho que o... Eu acho que eu não vou achar. Não, achei. Eu tenho aqui um pão de São Benedito, Luci. O pão de São Benedito, a entrega será no do dia 4 e 5 de outubro de 2026, na lateral da Igreja São Benedito, das 8h30 às 11h30. Aproximadamente o pão pesa 600 gramas e R$15 cada pão. Pão de São Benedito. E você tem o almoço lá dos 200 anos, né, Luci, para falar?
3: Tem. Lá na São João Batista, dia 11, nós temos a missa 11 horas. 11 de outubro, missa 11 horas e após temos um almoço lá no salão de festas e custa R$75. Gente, corra, viu?
2: Da Secretaria da Paróquia, né?
3: Da Secretaria da Paróquia, tem muita gente correndo.
2: Secretaria da Paróquia, vai lá com o nosso Caio, nosso amigo Caio, e adquira lá o...
3: E vamos almoçar gostoso.
2: Vamos almoçar, né?
3: É.
2: Lá em outubro, tá bom?
3: Exato.
2: Agora chegou aquele momento que a gente coloca as pessoas na intenção das orações finais. A Luci vai começar com os aniversariantes de hoje.
3: Antônio Alves e Castro, Ondina Foster Ferrão, Tiago Luiz Santos, Rosivaldo Vicentim, Ana Cláudia Sanches, o Papa João Paulo, Papa Leão XIV, penso que lembrei do Papa João Paulo II, olha que já é um santinho. E também de casamento Luciano e Walter Campassi. A vocês, Deus esteja com vocês nas nossas orações.
2: E a gente quer colocar todos os nossos ouvintes, né?
3: Doentes, quem está no hospital, quem está doentinho em casa, quem está com alguma dorzinha como eu hoje, que todo mundo receba as bênçãos de Deus e de Nossa Senhora do Carmo. E das dores.
2: Com certeza.
3: As duas que estão sempre atentas a gente.
2: Então vamos lá. Vamos começar com a Ave Maria. Ave Maria, cheia de graça, o Senhor é convosco. Bendita sois vós entre as mulheres e bendito é o fruto do vosso ventre, Jesus. Santa Maria, Mãe de Deus, rogai por nós, pecadores, agora e na hora de nossa morte. Amém. Pai nosso que estais nos céus, santificado seja o vosso nome, venha a nós o vosso reino, seja feita a vossa vontade, assim na terra como no céu. O pão nosso de cada dia nos dai hoje, perdoai-nos as nossas ofensas, assim como nós perdoamos a quem nos tem ofendido. E não nos deixeis cair em tentação, mas livrai-nos do mal. Amém. Glórias sejam dadas ao Pai, ao Filho e ao Espírito Santo, como era no princípio, agora e sempre. Amém. Jesus, manso e humilde de coração, fazei o nosso coração semelhante ao vosso. Prestem muita atenção agora e recebam a bênção do Padre César. Padre César, dai-nos a bênção de Deus.
4: Olá, ouvintes da Rádio RFM de Rafar, ouvintes deste programa Humanidade Nova, aqui é o Padre César, administrador paroquial aqui da Paróquia Nossa Senhora de Lourdes. Eu gostaria neste momento de dar uma bênção especial para você. Caros ouvintes da Humanidade Nova, estamos no meio do nosso dia, este dia que foi cheio de graças e bênçãos. Receba do Senhor, neste exato momento, esta bênção que vai te ajudar a poder abraçar de maneira especial este amor de Deus na tua vida. O Senhor esteja convosco. Que Deus Todo-Poderoso, pela intercessão de Maria e de José, te abençoe. O Pai, Filho e Espírito Santo. Amém. Excelente tarde para todos.

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11: Hora certa.
12: 12 horas e 30 minutos.

0: Deus, Matheus Mendes!
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0: 12:30.
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despertar. 14 horas.

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0: forte, né?
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0: Essa é pra todas perigosas e lindas do Brasil!
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1: 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Hora certa. 14:31.
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0: solteira versada.
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0: Salve, salve, Dom Juan!
1: Satisfação!
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2: Canudinho é o nome dela.

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0: Maraísa.
1: Amo vocês. Muito obrigado.
2: Também já amo pode. Você, gente. Muito obrigada, viu?

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2: 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Hora certa. 16 horas.

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3: 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Hora certa.
4: 16:30.
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0: Bom demais, bom demais.
1: Valeu, Bruninho.
0: Vitinho, chega mais, meu compadre.
2: Vitinho ficou com ciúme, porque a gente lançou a dancinha aqui.
1: Então lança você a dancinha agora, vai.
0: Você vai lançar, vamos ver se a galera aprendeu. Vai fazer a dancinha, todo mundo, todo mundo.

0: Coisa linda, hein, Vitinho?
1: Show de bola, hein, Vitinho?
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0: 16:59.
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0: meus queridos Jorge e Matheus,
1: meus queridos Guilherme e Santiago.
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0: Valeu demais, Lindsay.
1: Esse é o Rosa!
0: Lindo demais.
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0: coisa linda. Que menina maravilhosa, gente.
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0: 17:31.
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4: Haja colher.

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0: expulsou o Caleiro Capatá.
1: Valeu, galera. Um beijo, Minas Gerais. Obrigado. Quem gosta do Chica Manichodó, faz barulho aí.
0: Valeu, João Carreiro. Valeu, Capataz. Obrigado. Obrigado,
1: isso, querido.
0: Obrigado. Valeu, Xodó. Vamos com Deus. Vamos com Deus.
1: Deus abençoe.
0: Aplausos, João Carreiro e Capataz de novo, gente. Novo.
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1: 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Hora certa.
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3: Boa tarde, irmão, irmã, você que está nos acompanhando pela Rádio RFM de Rafar. Que graça, que alegria estar com você. Neste momento da tarde, vamos agradecer ao Senhor por tudo aquilo que Ele tem nos dado durante todo este dia. Somos seus filhos e, como um bom pai, como o pai que acolhe, que perdoa, o pai que acompanha, Ele tem nos dado muitas coisas. Então, neste momento, que seja um momento de agradecer. Pelas mãos de Maria, apresentemos ao Senhor todos os nossos agradecimentos do dia, desde o momento em que acordamos até este momento de agora. Saibamos ter um coração grato, um coração cheio de generosidade. Então, pelas mãos de Maria, agora, junto com Nossa Senhora, rezemos todos juntos uma Ave Maria, agradecendo ao Senhor pelo dom do nosso dia. Ave Maria, cheia de graça, o Senhor é convosco. Bendita sois vós entre as mulheres. Bendito é o fruto do vosso ventre, Jesus. Santa Maria, Mãe de Deus, rogai por nós, pecadores, agora e na hora de nossa morte. Amém. Amado irmão, amada irmã, receba agora, pela intercessão de Nossa Senhora, a bênção de Deus Todo-Poderoso e Rico em Misericórdia. Que esta bênção repouse sobre a tua casa, sobre a tua família, sobre a água que agora está à frente do teu rádio, este sal que você colocou também para ser abençoado, exorcizado, objetos. Que a bênção de Deus repouse sobre os doentes da nossa comunidade, sobre todos aqueles e aquelas que estão afastados da vida com Deus. Que esta bênção de Deus te fortaleça. Ele que é Pai, Filho e Espírito Santo. Amém. Um forte abraço, que Deus abençoe e excelente noite a todos.
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0: Obrigado, viu?
1: Obrigado a você.
0: Deus abençoe por essa oportunidade.
2: Foi boa?
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3: Hora certa.
4: 18:29.
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0: Lindo.
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0: Obrigado, gente.
1: Incrível.
0: Obrigado, meu parceiro.
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vida de muitas mulheres do país, que passavam por situações como falta de igualdade de salário.

0: haverá exigências de eficiência no uso da água para o resfriamento dos equipamentos. O secretário executivo do Ministério da Fazenda, Rogério Seron, destaca o papel dessa medida na indústria 4.0.
1: É uma crítica muito recorrente quando se discute data centers, a questão do consumo excessivo de água e que isso pode ser um problema. As novas soluções, já que se chamam de circuitos fechados, o projeto endereça isso de uma forma muito adequada. Então, o consumo de água não será um problema. E a energia, a nossa energia, sim, é muito, esses data centers consomem muita energia, mas diferente do resto do mundo, aqui a gente produz energia limpa, de baixo carbono e renovável. Então, novamente, isso não vai ser um gargalo, vai ser uma grande oportunidade.
0: A nova legislação também contempla serviços de computação em nuvem e operações de inteligência artificial, como treinamento e geração de respostas por modelos de IA. Segundo o ministro do Desenvolvimento, Indústria, Comércio e Serviços, Márcio Elias Rosa, o regime prevê a suspensão por 5 anos de tributos na compra de componentes eletrônicos e outros equipamentos de tecnologia da informação e comunicação.
2: Há uma suspensão dos tributos federais, nós temos a expectativa de que estados nos acompanhem, que os municípios nos acompanhem, mas o fato é que há uma suspensão dos tributos federais sempre que o produto não tiver produção nacional equivalente, desde que seja destinado para o ativo, né, imobilizado desses investimentos, e vale por 5 anos. Ou seja, nós estamos em face de uma grande inovação.
0: A entrada no programa dependerá de autorização do Ministério da Fazenda e as empresas precisam estar em dia com os tributos federais. Reportagem Pablo Mundim.
3: A gente acabou de falar dos incentivos aos data centers, aqueles galpões gigantes, verdadeiros supercomputadores que fazem a mágica da internet acontecer hoje em dia, guardando nossas fotos e fazendo funcionar a inteligência artificial.
4: Mas para entender como a gente chegou até aqui, vale a pena voltar um pouquinho no tempo e ver como a internet evoluiu ao longo das décadas.
3: Quem é dessa época vai lembrar, 30 anos atrás, navegar na web era aquela novela da conexão discada, cheia de bips, chiados e paciência.
4: Pois é, Nazi, de lá para cá tudo mudou. Hoje mais de 90% dos brasileiros estão conectados. E aquela internet lenta deu lugar a uma rede rápida, que está na palma da mão, no celular, no trabalho e no nosso dia a dia.
3: Pois é, confira os detalhes dessa evolução na reportagem de Gabriela Noronha.
5: Quem lembra desse som inconfundível da conexão discada? Há cerca de 30 anos, esses bips e chiados significavam que alguém estava se conectando ao mundo novo. No Brasil, a internet começou a se popularizar no final dos anos 90, por meio de modems ligados à linha telefônica. Só na década de 2000, com a introdução da banda larga, foram possíveis conexões mais rápidas e estáveis, como explica Giovanni Almeida, professor da Faculdade de Ciências e Tecnologias em Engenharia da Universidade de Brasília.
6: No início, era a tecnologia discada. Então, quem poderia ter acesso à internet era quem tinha um telefone em casa. E depois, então, começa a ter uma evolução, que é quando surge a tecnologia que a gente, né, chama de rede de telefonia celular. Então, tem desde a primeira geração, né? Aí, por isso tem 1G, 2G, 3G, 4G e hoje 5G. Aí, a partir da tecnologia 4G é que ficou mais forte, aí coincide com o uso do smartphone, surgimento do smartphone, que aí permite que hoje a gente tenha, né, esse acesso na palma da mão.
5: Com a expansão da infraestrutura de internet e a diversificação das tecnologias, cerca de 169 milhões de pessoas no Brasil já estão conectadas hoje. Segundo dados do Instituto Brasileiro de Geografia e Estatística, o IBGE, mais de 90% da população já tem acesso à rede. O que muitos não sabem é que, embora o destino final seja a tela do celular ou do computador, o caminho percorrido pelo sinal varia entre a fibra ótica, a rede móvel e o satélite. De acordo com Thiago Brown, assessor do Departamento de Investimento e Inovação do Ministério das Comunicações, cada tecnologia atende a uma realidade geográfica e a diferentes necessidades de uso.
7: O que é muito importante a gente ter em mente é que todas essas tecnologias tecnologia, seja satélite, telefonia móvel ou fibra ótica, elas se complementam, né? Então, naquela região onde é mais difícil chegar a fibra ótica, a gente consegue, através de uma comunicação de telefonia móvel, levar conectividade banda larga para a população. E aí, mais difícil ainda, aquela região mesmo remota, de rural, de fronteira, por exemplo, em estados que tem muita densidade de floresta, mas existe gente morando ali, existem brasileiros morando ali, a gente tem a solução via satélite para levar também.
5: O assessor do Ministério das Comunicações destaca ainda que, para além das experiências cotidianas, redes estáveis e ultrarrápidas permitem o acesso a serviços públicos digitais, como telemedicina e conteúdos educativos.
7: Com a chegada da internet de alta velocidade, a gente consegue levar saúde. Um especialista da área médica consegue fazer o atendimento desse brasileiro que está numa região rural, por exemplo, né? E aí, acesso à educação nem se fala, né? A internet hoje tem todo o conteúdo de todos os tipos.
5: Para mais informações sobre as tecnologias disponíveis e a qualidade dos serviços prestados, basta consultar a página da Anatel na internet no endereço anatel.gov.br. A agência regula e fiscaliza o setor de telecomunicações, estabelecendo normas técnicas e mediando conflitos entre consumidores e operadoras. Reportagem Gabriela Noronha.
4: O Brasil colheu cerca de 361 milhões de toneladas na safra 2025-26, segundo estimativa da Companhia Nacional de Abastecimento, a Conab.
3: O volume representa alta de 2,6% em relação à temporada anterior. A área plantada também deve crescer, chegando a 83,5 milhões de hectares. Confira na reportagem.
8: A produção brasileira de grãos na safra 2025-2026 fechou o ciclo estimado em 361 milhões e 700 mil toneladas, segundo a Companhia Nacional de Abastecimento, a Conab. É o 12º e último levantamento para o período de setembro do ano passado a agosto deste ano. Os números mostram um aumento de 2,6% em relação à temporada anterior. A área de plantio estimada é de 83 milhões e 500 mil hectares, crescimento de 1,7% em comparação com o ciclo anterior. Os maiores aumentos de área estão nas lavouras de soja e milho. Segundo Nayara Bittencourt, diretora de Política Agrícola e Informações da Conab, as condições climáticas contribuíram para os dados estimados.
9: Então, em relação à soja, nós temos 180,4 milhões de toneladas colhidas. Esse resultado ele decorre tanto de uma expansão de área plantada e também das condições climáticas que foram bastante favoráveis nesse ano, com uma boa produtividade do ciclo. O milho também é uma cultura de destaque aqui, com 144 milhões de toneladas, também com condições climáticas bastante favoráveis nas principais regiões produtoras.
8: A Conab também apresentou uma estimativa para a próxima safra, de 2026 a 2027. A produção brasileira pode chegar a 366 milhões e 600 mil toneladas de grãos. Soja e milho apresentam tendência de crescimento. De acordo com a Conab, o resultado projetado reflete uma maior área semeada, o que compensa uma ligeira perda esperada na produtividade média nacional das lavouras. Quem comenta é o presidente da companhia, Silvio Porto.
10: Nós estamos apresentando aqui uma expectativa de crescimento de área praticamente para todas as culturas, mas nós estamos identificando uma redução de área no Rio Grande do Sul, mas nós estamos identificando também uma compensação dessa redução em outros estados.
8: O IBGE, que faz um levantamento anual da safra, estima para 2026 uma produção agrícola de 352 milhões e 900 mil toneladas, 2% acima do resultado registrado em 2025. Arroz, milho e soja representam 92,9% da produção estimada e ocupam 87,4% da área a ser colhida. Entre as regiões, o Centro-Oeste apresenta maior estimativa de produção, seguido por Sul, Sudeste, Nordeste e Norte. E Mato Grosso é o maior produtor, com 32,1%, seguido por Paraná, Rio Grande do Sul, Goiás, Mato Grosso do Sul e Minas Gerais. Com locução de Thaís de Araújo, reportagem Luciana Colares de Holanda.
4: No mercado de carnes, também há projeção de alta nos próximos anos.
3: Segundo a Conab, o resultado será puxado pela produção de carne suína e de frango em 2026 e 2027.
8: Segundo projeções da Conab, Companhia Nacional de Abastecimento, a produção brasileira de carnes deve ultrapassar 34 milhões de toneladas neste ano e no próximo. O valor é 2% maior que o volume obtido em 2025 e foi influenciado sobretudo pela avicultura de corte e a suinocultura. De acordo com a Conab, o resultado permitirá um aumento nas exportações sem comprometer o abastecimento do mercado interno. Os dados divulgados nesta terça-feira também estimam alta na produção de ovos no país nos próximos anos. A publicação completa pode ser acessada no endereço www.gov.br/conab. Natália Koslick para a Voz do Brasil.
4: Atenção participantes da Prova Nacional Docente.
3: O Instituto Nacional de Estudos e Pesquisas Educacionais Anísio Teixeira, o INEP, recomenda aos inscritos consultar com antecedência o local de prova, que será aplicada no próximo domingo, 20 de setembro.
4: As informações estão disponíveis no cartão de confirmação da inscrição no sistema PND.
3: Os portões serão abertos ao meio-dia, no horário de Brasília, e fechados pontualmente à 1 da tarde.
4: O resultado final está previsto para 15 de dezembro.
3: Mais informações em pnd.inep.gov.br.
11: Dicas do Enem. Oi, meu nome é Davi Enzo e a minha pergunta é: quantas horas por dia eu preciso estudar?
4: A professora de Biologia Maria Antônia Ferreira vai responder essa dúvida. Vamos conferir.
12: Para essa pergunta, não existe uma resposta exata, porque isso é muito individual de cada um. Eu diria para vocês focarem mais em qualidade de estudo e menos em tempo. Porque, por exemplo, se você estudar 2 horas por dia, mas essas 2 horas forem bem proveitosas com foco total, é mais eficiente do que 5 horas toda hora oscilando o foco. Então, eu acho que, assim, o máximo possível que você consiga manter um bom rendimento, um bom foco ali nesse tempo de estudo. Lembre-se, no dia da prova vocês estarão realizando exercícios. Vocês precisam estar preparados para responder questões. O Enem é muito mais do que simplesmente decorar um monte de teoria. Ele é uma prova de leitura, interpretação e preparação para responder exercícios.
4: As provas do Enem vão ser realizadas nos dias 8 e 15 de novembro. 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Um local de conhecimento no interior do Amazonas, onde é possível acessar obras dos primeiros cientistas que pesquisaram a região.
3: Biodiversidade, populações ribeirinhas e recursos naturais estão entre os temas das pesquisas.
4: A biblioteca que fica em Tefé é um convite para pesquisadores, estudantes e qualquer pessoa que queira saber mais sobre a Amazônia brasileira.
3: Ela é um centro de pesquisa de excelência vinculado ao Ministério da Ciência, Tecnologia e Inovação.
13: Preservar a Amazônia é garantir vidas no planeta, mas para preservar é preciso conhecer, e é justamente esse o objetivo da biblioteca Henri Waterbeats. Às margens do Lago Tefé, no Amazonas, a biblioteca conta com 28 mil obras científicas dedicadas à região. Mais do que reunir livros, a biblioteca é há mais de 3 décadas uma guardiã da memória científica da Amazônia. A bibliotecária Graciete do Socorro Rolim conta um pouco sobre a sua história.
14: Nós temos vários títulos de vários viajantes naturalistas que andou aqui pela região amazônica. Se você quiser fazer uma pesquisa histórica dos primeiros estudos relacionados aqui na região, tanto na parte de biologia, botânica, zoologia, arqueologia, a parte da antropologia, antropologia, esses livros, eles são fontes riquíssimos dessas informações.
13: O acervo conta com publicações sobre a conservação da biodiversidade, uso sustentável dos recursos naturais, estudos sobre populações ribeirinhas e diversidade socioambiental. A biblioteca é uma fonte de consulta para pesquisadores, estudantes e profissionais de diversas áreas. Localizada em uma região cercada por áreas protegidas, ela é o único local com conteúdo científico em um raio de mais de 500 quilômetros, como explica Graciete do Socorro Rolim.
14: Além da importância dela científica, né, o lugar é muito bonito. Tem os janelões de vidro, então dá a vista direta para o Lago Tefé. A vista é muito linda.
13: Para saber mais sobre a biblioteca Henri Waterbeats, é só acessar a página mamirauá.org.br. Reportagem Cleide Lopes.
4: Os gabaritos preliminares do Exame Nacional de Avaliação da Formação Médica, o ENAMED, e da primeira etapa do Revalida já estão disponíveis para consulta.
3: O prazo para apresentar recursos termina nesta quinta-feira, dia 17 de setembro.
4: As versões definitivas do gabarito oficial da prova objetiva e o resultado definitivo serão publicados no dia 4 de dezembro.
3: O ENAMED avalia a formação médica. Já o Revalida comprova diplomas médicos expedidos por universidades de fora do Brasil para exercício profissional no SUS.
4: Para mais informações, acesse gov.br/inep.
3: Conhecer o território indígena e seus caminhos pode fazer toda a diferença na hora de salvar uma vida.
4: Por isso, foi implementado um projeto piloto em Dourados, no Mato Grosso do Sul, o SAMU Indígena.
3: A equipe conta com profissionais indígenas que reduzem mais da metade o tempo de resposta em emergências em saúde nos territórios.
15: Com atendimento na língua nativa, o SAMU Indígena funciona 24 horas por dia, 7 dias por semana, e atende cerca de 25 mil indígenas de 3 etnias que vivem na reserva Dourados, em Mato Grosso do Sul. Desde agosto do ano passado, quando foi implementado o projeto piloto, o serviço já registrou mais de 2.400 ocorrências, uma média de 204 atendimentos por mês. A secretária de Saúde Indígena do Ministério da Saúde, Lucinha Tremembé, diz que o SAMU Indígena dá mais celeridade aos atendimentos de urgência.
16: Com o SAMU, a gente consegue aí um fato muito importante, que é a redução do tempo de espera.
15: O número para acionar o serviço é o mesmo que funciona no restante do país, o 192. O que muda no caso do SAMU Indígena é a equipe. Ao todo, são 14 profissionais da saúde. 7 deles são indígenas e falam fluentemente português e guarani. A equipe também conhece bem a região, o que dá mais celeridade ao atendimento. O Everton Nunes, da etnia Terena, é um dos enfermeiros que trabalham na viatura e fala da importância da rapidez na resposta ao chamado.
17: O que difere é que nós já conhecemos a aldeia, né? A gente sabe por onde conseguimos entrar, até porque em dia de chuva é mais difícil de entrar. Os condutores sabem, por aqui eu não posso passar, porque se eu passar por aqui, a minha VTR vai ficar. Essa questão de logística mesmo, da condução, do condutor levar a equipe até esse atendimento e até também do tempo resposta. Tempo é vida.
15: As comunidades indígenas da reserva de Dourados contam com o suporte de 2 unidades básicas de saúde indígena, um polo base e um distrito sanitário especial indígena. Mas nos casos de ocorrências mais graves, a equipe do SAMU leva o paciente para unidades de saúde e hospitais da região para atendimento especializado. Reportagem Graziele Bezerra.
4: Com as eleições chegando, é importante reforçar: o voto é livre e secreto.
3: Prática de assédio eleitoral no trabalho é crime.
4: Quem traz os detalhes é a repórter Larissa Graciano.
5: Nos últimos 4 anos, o Ministério Público do Trabalho recebeu quase 5 mil denúncias de assédio eleitoral. O voto é secreto. É um direito previsto na Constituição. Mas tem patrão, tem chefe que usa do cargo e do poder econômico para pressionar empregados a apoiar esse ou aquele candidato. E isso é crime. No começo, a prática do assédio eleitoral envolvia pressões diretas, como ameaça de demissão. Hoje, a maioria dos casos é mais velada, como mensagens do chefe com vídeo ou pesquisas eleitorais postadas em grupos da empresa ou enviadas diretamente ao trabalhador. Falas do patrão no ambiente de trabalho, sugerindo que a situação pode ficar difícil se determinado candidato vencer, é outro exemplo. E para configurar assédio, não precisa ser um ato repetido. É que essa pressão, esse constrangimento, ainda que feito uma única vez, tem potencial de gerar medo no trabalhador e direcionar seu voto, afirmou a advogada da União, Alessandra Lopes.
18: Sobretudo esse medo que a pessoa vai nutrir de ser penalizada, de ser removida, de ser transferida, né, de local, de ir para um local onde tem menos condições, de mudar a sua escala de trabalho, de perder o emprego também, né, no final das contas. A gente não quer que ninguém que esteja numa relação hierarquizada, que tenha poder econômico privilegiado, possa coagir outras pessoas e, portanto, desequilibrar o pleito.
5: Uma das provas mais comuns apresentadas pelo trabalhador são as conversas de WhatsApp. Por isso, a orientação para você que é dono de empresa ou coordenador de uma área e que tem poder hierárquico sobre seus trabalhadores é saber os limites do que pode e do que não pode, como alerta o procurador do trabalho, Igor Souza Gonçalves.
19: O empregador tem direito à sua liberdade de pensamento, à sua liberdade política, mas quando ele está dentro do ambiente empresarial, ainda que ele esteja num grupo de WhatsApp, numa conversa informal com aquele determinado trabalhador, ele deve se recordar que em muitos casos o que está ali não é o CPF dele, é o CNPJ dele. Então, às vezes, esse tipo de brincadeira, esse tipo de mensagem, ele pode ter uma conotação e um potencial de constranger aquele determinado trabalhador. A gente já teve diversas condenações aí a valores vultuosos, né, nas eleições de 2022, de 2024, a responsabilização de empregadores públicos e privados, condenações de dano moral coletivo que passaram e a casa dos milhões, né, porque é um dano, se entende que não é só a liberdade de pensamento do trabalhador, é um dano a toda a democracia.
5: Abrir as portas da fábrica, da loja ou da repartição pública para que um candidato converse com os funcionários é outro tipo bem comum de assédio eleitoral que deve ser denunciado. Para prevenir a prática também no serviço público, foram realizadas mais de 50 palestras em vários órgãos federais. Houve ainda a assinatura de uma parceria para dar agilidade no encaminhamento das denúncias que podem ser feitas, por exemplo, no site do MPT, o Ministério Público do Trabalho. De Brasília, Larissa Graciano.
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21: Fique agora com as notícias do Poder Judiciário do Congresso Nacional. Uma boa noite.
20: Boa noite, até amanhã.
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24: STF analisa petição referente ao relatório da PF no âmbito do caso Master.
25: STJ define que milhas e pontos de programas de fidelidade podem ser penhorados para pagar dívidas.
24: Mesários vão até o dia 3 de outubro para concluir o treinamento para as eleições 2026.
25: Boa noite, eu sou Leandro Bezerra.
24: E eu sou Walter Lima.
25: O plenário do Supremo Tribunal Federal realizou nesta terça-feira uma sessão extraordinária com o objetivo de analisar a petição 16662 referente ao relatório produzido pela Polícia Federal no âmbito do caso Master, relacionado ao ministro Alexandre de Moraes.
24: Na sessão de hoje, os ministros debateram questão de ordem apresentada pelo decano da corte, ministro Gilmar Mendes.
25: Os ministros, neste primeiro momento, analisam se acompanham ou não o presidente do STF, ministro Edson Fachin, no sentido de julgar a petição 16662 separadamente da petição que faz questionamentos sobre a conduta do ministro André Mendonça nas investigações sobre o caso Master.
24: Depois houve o pedido de vista do ministro Flávio Dino para ter mais tempo para analisar o caso e o julgamento foi suspenso.
25: Milhas aéreas e pontos de programas de fidelidade podem ser penhorados para pagar dívidas.
24: O entendimento é do STJ. Fátima Uchoa.
0: A penhora é um ato processual que vincula bens do devedor ao pagamento de dívidas. Uma empresa credora pediu que operadoras de cartão de crédito e programas de fidelidade de companhias aéreas informassem a existência de pontos em nome de um devedor. O Tribunal de Justiça do Distrito Federal negou o pedido, mas no STJ a relatora ministra Nancy Andrighi destacou que a lei não impede, em regra, a penhora de pontos de fidelidade com valor econômico, que são considerados bens digitais integrantes do patrimônio do devedor. E no caso julgado, a empresa deverá indicar quais programas pretende consultar para que o tribunal de origem avalie a possibilidade de penhora.
25: Você já teve dificuldade para se desconectar do trabalho?
24: Para chamar a atenção para este problema, o TST e a Universidade de Brasília lançaram uma campanha sobre saúde mental. Larissa Batista.
1: A campanha tem um recado direto: sua saúde é a fronteira que o trabalho não pode ultrapassar. E ela mostra que o descanso também é cuidado. Os materiais serão divulgados durante o mês de setembro nas redes sociais da Justiça do Trabalho, em parceria com os 24 TRTs espalhados pelo Brasil. Não deixe de conferir. E se precisar de apoio emocional, ligue para o Centro de Valorização da Vida, pelo número 188. As ligações são gratuitas e o atendimento é feito 24 horas por dia.
25: Mesários têm até o dia 3 de outubro para concluir treinamento para eleições 2026.
24: Capacitação pode ser feita pelo aplicativo Mesário ou pelo ambiente virtual de aprendizagem do TSE. Fábio Ruas.
2: Além da capacitação à distância, o treinamento também pode ser presencial, de acordo com a orientação de cada cartório eleitoral. O curso virtual reúne informações sobre os procedimentos que deverão ser adotados por quem vai trabalhar nas sessões eleitorais. O conteúdo foi atualizado para as eleições 2026 e contempla o novo fluxo de votação, com orientações práticas para o dia da eleição. Quem concluir o treinamento e trabalhar nos dois turnos poderá acumular 6 dias de folga.
25: Justiça Federal condena líder de esquema financeiro a mais de 23 anos de prisão por lavagem de dinheiro.
24: Decisão atendeu a pedido do MPF e também responsabilizou outros dois envolvidos na fraude. Carla Zanetti.
6: Segundo investigações, o esquema fraudulento operava a partir da cooptação de vítimas para contratação de empréstimos consignados de alto valor em instituições financeiras. Em troca, os suspeitos prometiam quitar as parcelas dos financiamentos e repassar os lucros do investimento para as vítimas. Entre 2019 e 2022, foram movimentados cerca de 156 milhões de reais. O réu líder do esquema foi condenado a 23 anos de reclusão por lavagem de dinheiro. Já os outros dois acusados já estão cumprindo as próprias penas.
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25: A você uma boa noite
24: e até amanhã.
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1: Eu sou Humberto Pinheiro e estes são os destaques de hoje do Jornal do Senado, que começa agora. Senado deve analisar projeto que protege recursos do Fundo Constitucional do Distrito Federal. Campanha busca conscientizar a população sobre a doação de órgãos. Senado vende mais de 20 mil livros na Bienal de São Paulo. Boa noite. O Senado Federal deve analisar o projeto de lei complementar que busca proteger os recursos do Fundo Constitucional do Distrito Federal. A proposta altera o novo arcabouço fiscal para garantir o funcionamento dos serviços essenciais da capital do país. Repórter Douglas Castilho.
2: O texto tem como objetivo central retirar o Fundo Constitucional do Distrito Federal, o FCDF, das restrições fiscais que recentemente passaram a limitar o aumento dos seus recursos. O FCDF é utilizado para manter as polícias militar, civil e penal, o Corpo de Bombeiros, a saúde e a educação de Brasília, mas passou a ter seu orçamento obrigatoriamente limitado nos anos em que a União registrar contas no vermelho. O consultor de orçamento do Senado, Sérgio Machado, demonstrou cautela com as idas e vindas de exceções às regras fiscais, porque podem prejudicar a transparência orçamentária.
3: O problema da inclusão sucessiva de exceções às regras fiscais é que isso traz prejuízo à transparência, à simplicidade do nosso sistema orçamentário e, em alguma medida, à própria efetividade da medida original. Por outro lado, é claro que há mérito em muitas dessas exceções. Afinal, estamos mesmo tratando de uma obrigação prevista constitucionalmente.
2: A lei do arcabouço fiscal já havia excluído expressamente o FCDF dos limites de controle de gasto. Mas uma lei complementar aprovada em agosto estabeleceu uma regra geral que afetou os repasses ao fundo. O projeto agora apresentado altera esse quadro ao inserir uma exceção expressa para o FCDF, garantindo que seu reajuste volte a acompanhar integralmente a variação da receita corrente líquida. O projeto aguarda envio para as comissões do Senado.
1: Estamos em um mês marcado por campanhas de conscientização sobre diversos temas. Uma delas é o Setembro Verde, que alerta para a importância da doação de órgãos. A campanha busca informar a população e incentivar a doação, um gesto que pode salvar vidas. Repórter Lana Dias.
4: A decisão comunicada de se tornar um doador de órgãos pode orientar a família no momento de luto e, principalmente, salvar a vida de quem aguarda um transplante. É por isso que existe o Setembro Verde, com o objetivo de conscientizar a população sobre a importância da doação. A campanha é relacionada ao Dia Nacional da Doação de Órgãos, em 27 de setembro, e busca, sobretudo, incentivar as pessoas a expressarem a vontade ainda em vida às suas famílias, como explicou a médica nefrologista da Fundação ProRim, Amanda Meyer da Luz.
5: Durante todo esse mês, nós procuramos esclarecer dúvidas, combater mitos e, principalmente, estimular pessoas a ter essa conversa com a sua família sobre o seu desejo de serem doadores. Hoje nós sabemos que existem mais de 45 mil pessoas em uma lista de espera para um rim.
4: A doação pode acontecer em duas circunstâncias. A primeira é com doador vivo, quando estiver saudável e em condições para que o procedimento não prejudique sua saúde. A outra é com doador falecido, quando a morte encefálica é decretada. Amanda esclareceu que, nessa situação, a família é acolhida e consultada sobre a doação.
5: Após a confirmação, então, dessa morte encefálica, a família é acolhida e é consultada sobre a doação. Se houver, então, a autorização, são realizados, então, por último, exames para avaliar quais órgãos, né, podem ser aproveitados. Um deles, então, pode ser o rim. Então, a central de transplantes identifica o possível depois receptor, segundo os critérios clínicos, critérios de compatibilidade, tempo de espera e logística para a chegada do órgão na pessoa que será a receptora.
4: A doação e o transplante de órgãos e tecidos são incentivados por lei no Brasil, que prevê, na última semana de setembro, a realização de atividades de conscientização dos estudantes de todos os níveis de ensino. Quem deseja ser doador ou doadora de órgãos deve conversar com a família. Mais de 49.500 pessoas aguardam transplante de órgãos no Brasil, segundo a lista de espera do Ministério da Saúde.
1: Mais de 20 mil livros foram vendidos pela Livraria do Senado durante a Bienal do Livro de São Paulo, realizada neste mês. A Constituição Federal e títulos sobre a história do Brasil estiveram entre as obras mais procuradas. Outro destaque foi a coleção Em Miúdos, que leva a educação cidadã a crianças e jovens por meio de ilustrações e linguagem informal. A 28ª Bienal Internacional do Livro de São Paulo terminou no domingo, dia 13. O Senado levou ao público uma variedade de títulos e também apresentou iniciativas de educação legislativa, preservação da memória e participação popular. A reportagem é de Yasmin Rodrigues.
6: O Senado participou com cerca de 250 títulos publicados pela própria casa. O espaço também recebeu atividades sobre o arquivo e a biblioteca do Senado, a coleção Escritoras do Brasil, Sustentabilidade e o programa E-Cidadania, que aproxima a população do processo legislativo. A servidora do Senado, Paula Oda, explica que a proposta foi apresentar ao visitante diferentes formas de conhecer e se aproximar da casa.
7: O espaço de eventos, ele é muito interessante porque a instituição tem a possibilidade de conversar com a sociedade aqui. E mais do que vir aqui só e vender livros, a gente está aqui para representar a instituição, a gente está aqui para demonstrar, né, tudo que a gente tem de melhor para o cidadão, que muitas vezes não conhece tudo isso.
6: Entre livros de história e legislação e documentos que preservam a memória do país, a presença na Bienal mostrou que aproximar o cidadão do legislativo também pode começar por algo tão simples quanto abrir um livro.
1: Um projeto que autoriza porte de arma de fogo para mulheres sob medida protetiva da Lei Maria da Penha avança no Senado. Ao defender o projeto, o relator, senador Flávio Bolsonaro, do PL do Rio de Janeiro, alegou que o agressor se aproveita da vulnerabilidade física da mulher para colocá-la novamente em risco e defendeu a concessão do porte. A reportagem é de Bruno Lourenço.
8: O projeto de lei que está pronto para ser votado na Comissão de Segurança Pública altera o Estatuto do Desarmamento para garantir o direito ao porte de arma de fogo a mulheres sob o amparo de medidas protetivas da Lei Maria da Penha. O texto também reduz a idade mínima de 25 para 18 anos, tanto para aquisição quanto para o porte de arma pelas vítimas. O relator, senador Flávio Bolsonaro, do PL do Rio de Janeiro, alegou que o agressor se aproveita da vulnerabilidade física da mulher para colocá-la novamente em risco e defendeu a concessão do porte.
9: A arma de fogo, caso assim deseje a mulher, sob medida protetiva de urgência, servirá como instrumento equalizador contra a diferença de força física existente entre ela e o agressor. Ressaltamos que o porte de arma de fogo não será obrigatório, mas apenas facultativo, somente para as mulheres sob medidas protetivas de urgência e que cumpram os requisitos arrolados no presente projeto de lei e no corpo normativo do próprio estatuto.
8: A CSP pode acrescentar alteração ao texto aprovado na Comissão de Direitos Humanos para deixar claro que, revogada a medida protetiva de urgência, cessará também a autorização excepcional para arma de fogo, mas nada impedirá a mulher de buscar a posse da arma dentro das regras gerais do estatuto.
1: Eleições 2026. Nas eleições deste ano, presos em regime provisório poderão votar. No entanto, essa pode ser a última vez que brasileiros nessa condição participam das eleições. Isso porque a lei antifacção, que entrou em vigor em março de 2026, proíbe o alistamento eleitoral e o voto de pessoas presas, seja em regime definitivo ou provisório. Porém, o Tribunal Superior Eleitoral decidiu suspender esse trecho da legislação, permitindo que presos provisórios e adolescentes que cumprem medidas judiciais restritivas votem em outubro. O TSE argumentou que a lei antifacção viola o princípio da anualidade eleitoral, que impede mudanças na legislação a menos de um ano da eleição. O Supremo Tribunal Federal também pode julgar o tema para manter ou anular, em definitivo, o direito ao alistamento e ao voto do preso provisório. A Constituição já proíbe o voto de pessoas condenadas em decisão final. Nos últimos anos, a Justiça Eleitoral instalou cabines de votação em alguns estabelecimentos penais para garantir o direito dos presos. Em 2026, poderá votar o preso sem condenação definitiva que estiver com o título eleitoral em dia e tiver solicitado o voto. O prazo para o pedido terminou em maio. Com trabalhos técnicos de Eliseu Caires, o Jornal do Senado fica por aqui. Acompanhe agora as notícias da Câmara dos Deputados. Boa noite e até.

0: cenário pode voltar punição para quem tentar fraudar interdição de idosos.
1: Avança projeto que cria política de reintegração de brasileiros deportados.
0: Gestantes poderão ter direito a condições especiais em concursos públicos.
1: Boa noite. Os deputados estão analisando a proposta que garante condições especiais para mulheres grávidas em concursos públicos. A repórter Fabielle Pires traz mais informações sobre a proposta.
2: Um projeto de lei em discussão na Câmara dos Deputados quer garantir que mulheres grávidas ou puérperas não sejam prejudicadas em concursos públicos por causa da gestação ou do parto. A autora da proposta, a deputada Denise Pessoa, do PT do Rio Grande do Sul, disse que apresentou o texto ao acompanhar notícias de gestantes prejudicadas em concursos. Em 2025, por exemplo, 3 grávidas passaram por dificuldades no concurso nacional unificado ao não conseguirem da banca organizadora autorização para assistir de forma remota ao curso de formação em caso de parto. Pelo texto em discussão na Câmara, candidatas impossibilitadas de participar de qualquer etapa de concurso público em razão da gestação, parto ou puerpério terão direito a participar remotamente da fase do certame quando houver compatibilidade com a situação de saúde, desde que essa forma de participação não frustre o caráter competitivo do concurso. A proposta também permite a realização da prova em segunda chamada, quando a candidata não puder comparecer no dia previsto em edital, com nova data a ser agendada pela banca organizadora. A impossibilidade deverá ser comprovada antes ou imediatamente após a realização da prova, mediante documento assinado por profissional médico. O direito será garantido em qualquer estágio da gestação para todas as etapas do concurso, independentemente de previsão expressa no edital. Segundo a autora do projeto, Denise Pessoa, a segunda chamada e a participação remota de gestantes em etapas de concurso público já vem sendo conquistadas na justiça.
3: Essa proposta ela é importante porque ela combate e enfrenta uma desigualdade que atinge as mulheres. A gente sabe que essa é um caso que já apareceu, como eu disse, em vários concursos, especialmente no concurso nacional unificado, e que decisões judiciais já garantiram o direito às mulheres. E, portanto, a gente transforma em legislação algo que já vem sendo reconhecido em processos judiciais. É importante que as mulheres, elas possam correr em condições iguais e elas não precisem ser punidas por uma condição física que não deveria ser um fator de exclusão.
2: O projeto que garante a gestantes ou puérperas condições diferenciadas em concursos públicos foi aprovada pela Comissão de Administração e Serviço Público. O texto ainda vai passar pelas Comissões de Defesa dos Direitos da Mulher e de Constituição e Justiça. Da Rádio Câmara de Brasília, Fabielle Pires.
4: Economia.
0: Josenildo, do PDT do Amapá, defende a aprovação de projeto que cria regras para reduzir a burocracia. Autor da matéria, ele explica que o objetivo é digitalizar processos de licenciamento com prioridade para microempresas, pequenos negócios e empreendedores individuais.
1: Josenildo propõe que os órgãos públicos deixem de exigir documentos já disponíveis bases de dados governamentais. O deputado aponta que a integração dos sistemas vai reduzir custos, acelerar as decisões administrativas e melhorar o ambiente de negócios.
0: Carlos Veras, do PT de Pernambuco, apoia projeto que regulamenta a criação e o funcionamento das cooperativas solidárias. O texto define essas entidades como sociedades sem fins lucrativos e voltadas à promoção social, geração de renda e superação das desigualdades.
1: Carlos Veras entende que o projeto oferece a essas cooperativas tratamento tributário diferenciado e prioridade em licitações públicas. Além disso, a proposta regulamenta a atuação das cooperativas em finanças solidárias e em plataformas digitais de trabalho.
0: João Carlos Bacelar, do PL da Bahia, pediu informações à Casa Civil sobre a regulamentação de incentivos fiscais para sistemas de armazenamento de energia por baterias. Ele quer saber como o governo pretende incluir essa tecnologia no regime especial de incentivos para o desenvolvimento da infraestrutura, o REID.
1: O deputado pede esclarecimentos sobre o andamento da regulamentação e os estudos técnicos, fiscais e regulatórios relacionados ao tema. João Carlos Bacelar argumenta que a medida pode incentivar investimentos e fortalecer a infraestrutura do setor elétrico.
0: Projeto de Heloísa Helena, da Rede do Rio de Janeiro proíbe as apostas esportivas online no Brasil. A parlamentar argumenta que a expansão das bets contribui para o endividamento das famílias e para o aumento do transtorno relacionado ao vício em jogos.
4: O que acontece hoje é que as pessoas não precisam nem se deslocar de casa, como se fazia antes, para jogar nos cassinos, nos bingos ou em qualquer lugar. As pessoas com um celular, elas podem ter toda a sua vida destruída. São muitos casos de ludopatia já diagnosticados, casos gravíssimos de famílias inteiras que perdem tudo que têm, muitos jovens suicidam em função dessa jogatina que são as bets. Então nós entendemos que é de fundamental importância que elas sejam proibidas.

0: proposta prioriza esse público em programas federais de capacitação e intermediação de emprego.
1: Delegado Éder Mauro afirma que os beneficiários também poderão receber acompanhamento psicossocial e participar de ações de empreendedorismo. Ele argumenta que a ideia é reduzir a vulnerabilidade de famílias que deixaram o mercado de trabalho para exercer o cuidado contínuo.
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3: Relações Exteriores.
0: A proposta que cria política para a reintegração de brasileiros deportados ou repatriados avançou na Câmara. A repórter Silvia Munhato tem mais detalhes.
4: A Comissão de Previdência, Assistência Social, Infância, Adolescência e Família da Câmara dos Deputados aprovou o projeto que cria a política Reintegra Brasil. O objetivo é apoiar a reinserção social e profissional de brasileiros que retornam ao país após repatriação ou deportação. Em 2025, 3.924 brasileiros foram deportados pelos Estados Unidos e outros 3.050 tiveram que sair da União Europeia. A deputada Rogéria Santos, do Republicanos da Bahia, relatora do texto, destacou que esses brasileiros chegam ao país com dificuldades econômicas, mas também com outros problemas.
5: Existe um outro pormenor também, que na sua maioria eles retornam ao Brasil, inclusive indocumentados, com seus documentos expirados, com dificuldades de acessar o poder público, inclusive em relação à saúde. E aí, a política, ela vem trazendo exatamente esse bojo para acolher e reintegrar esses brasileiros.
4: Entre as medidas previstas está a criação de unidades de recepção nos pontos de entrada no país, com encaminhamento para abrigos temporários ou auxílio para transporte até o município de origem. Também deverá ser ofertado atendimento psicológico e assistência social, além da criação de espaços de convivência para mães e filhos e apoio para a localização de parentes no Brasil. O texto ainda concede atendimento prioritário no Cadastro Único para Programas Sociais e prioridade no acesso ao Bolsa Família e ao benefício de prestação continuada. Outras ações estão relacionadas à empregabilidade das pessoas e à proteção de bens adquiridos no exterior. A proposta que cria uma política de acolhimento de deportados e repatriados será analisada agora pelas comissões de Finanças e Tributação e de Constituição e Justiça. Da Rádio Câmara de Brasília, Silvio Minhato.
3: Desenvolvimento Regional.
1: Sérgio Brito, do PSD da Bahia, solicita a realização de uma audiência pública para discutir o projeto que transfere às assembleias legislativas a competência para criar municípios. A ideia é impulsionar o desenvolvimento regional de distritos com potencial econômico.
6: A criação de novos municípios tem relação direta com o desenvolvimento regional. Tem distritos e comunidades que comprovadamente têm capacidade de crescer, se desenvolver, gerando renda e progresso para centenas de regiões pelo Brasil. O projeto estabelece critérios claros e responsáveis, assegurando que novas unidades administrativas tenham viabilidade econômica, social e estrutural, garantindo a sustentabilidade e melhor prestação de serviços à população.
0: Sérgio Brito cita como exemplos os distritos baianos de Roda Velha e Rosário para defender a proposta. Segundo o deputado, o projeto estabelece critérios técnicos para a criação dos municípios e pode facilitar o acesso da população a serviços públicos, além de o desenvolvimento regional.
1: Da Vitória, do PP do Espírito Santo, defende a aprovação de projeto que permite transformar a ocupação regular de terrenos de marinha em direito de uso registrado em cartório. Pela proposta de sua autoria, a União permanece como proprietária, enquanto o morador passa a ter

0: domínio útil do imóvel.
1: Da Vitória explica que a medida alcança ocupantes inscritos na Secretaria do Patrimônio da União com posse pacífica há pelo menos 5 anos. O texto mantém a cobrança anual pelo domínio útil do terreno, além da taxa devida quando esse direito for transferido a outra pessoa.
0: Está pronto para a pauta da Comissão da Amazônia o relatório de Gilvanda Faro, do PT do Pará, ao projeto que amplia garantias em desapropriações por utilidade pública. O texto determina processo prévio e proteção reforçada a comunidades tradicionais e famílias de baixa renda.
1: De acordo com Gilvanda Faro, o projeto supera a lógica patrimonial ao incorporar dimensões sociais, culturais e territoriais, garantindo a manifestação prévia dos atingidos e reconhecendo o valor subjetivo da terra.
0: É de Elmar Nascimento, do União da Bahia, projeto para levar perícias médicas do INSS a localidades de difícil acesso. Entre os critérios previstos estão distância superior a 100 quilômetros da agência mais próxima, problemas de deslocamento da população e demanda reprimida pelo atendimento.
1: A proposta de Elmar Nascimento determina que o atendimento ocorra pelo menos uma vez por mês nessas localidades. Ele explica que, ao cumprir a medida, o INSS poderá utilizar unidades móveis, realizar mutirões, recorrer à telemedicina ou deslocar peritos para os municípios.
2: Meio Ambiente.
0: Gleisi Hoffmann, do PT do Paraná, quer proibir a exportação de animais destinados ao abate ou à engorda para abate no exterior. A medida vale para bovinos, búfalos, ovinos, caprinos, suínos e equídeos e prevê multas de até R$20 mil por animal, além de outras sanções para quem descumprir a regra.
1: Gleisi Hoffmann ressalta que a proposta não impede a exportação de animais para reprodução, pesquisa e conservação. Segundo a deputada, a iniciativa amplia a proteção e o bem-estar animal e, ao mesmo tempo, estimula o processamento da carne no Brasil, gerando mais valor e emprego no país.
0: Baleia Rossi, do MDB de São Paulo, defende o projeto que autoriza o sepultamento de animais de estimação em jazigos pertencentes à família do tutor, em cemitérios públicos e privados. Ele argumenta que a proposta reconhece o vínculo afetivo entre os tutores e seus animais.
1: De acordo com Baleia Rossi, o projeto estabelece critérios para o sepultamento dos animais, como a comprovação de que a morte não foi causada por doença infecto-contagiosa. Ele afirma que a medida também exige autorização prévia da administração do cemitério.
0: Mário Frias, do PL de São Paulo, é um dos autores da proposta que endurece as regras de proteção aos animais. A ideia é aumentar as penas para crimes de maus tratos, tornar esses crimes hediondos e e determinar a perda da guarda dos animais pelos condenados.
1: O texto, que tem apoio de Mário Frias, também prevê educação sobre proteção animal nas escolas, atendimento veterinário público com castração gratuita e a criação de um cadastro nacional de pessoas condenadas por crimes contra animais.
2: Justiça.
0: Está pronto para ir a plenário o projeto que prevê punições para quem interditar idoso de forma abusiva. A repórter Paula Bittar explica a proposta.
3: A Comissão de Constituição e Justiça da Câmara aprovou um projeto que cria sanções civis e penais para quem tentar interditar idosos de forma abusiva ou fraudulenta. O objetivo é impedir que familiares ou pessoas de confiança utilizem processos judiciais de interdição para assumir o controle de bens e rendimentos de idosos que ainda possuem plena capacidade. O relator, deputado Felipe Carreiras, do PSB de Pernambuco, considerou que é necessário garantir o caráter de medida excepcional para a curatela, com o objetivo apenas de assegurar apoio aos que não consigam praticar atos da vida civil de forma autônoma. Para ele, utilizar a medida com finalidade patrimonial e sucessória representa evidente desvio de finalidade e vulnera direitos fundamentais à liberdade, à autonomia privada, ao patrimônio e à dignidade da pessoa humana. O texto aprovado define a tentativa de curatela por má-fé motivo para excluir o herdeiro da sucessão, resultando na perda do direito à herança. Além da sanção civil, o projeto altera o Estatuto da Pessoa Idosa para aumentar a punição nos casos de apropriação ou desvio de bens. A pena para esse crime, que é de reclusão de 1 a 4 anos e multa, será aumentada de 1/3 até a metade se ele for praticado mediante a instauração de processo de curatela abusiva ou fundada em motivos falsos. A proposta também atualiza termos legais e permite que o juiz reconheça a intenção de enganar de forma mais ágil durante o processo, evitando que a lentidão da justiça beneficie herdeiros de má fé. A proposta, que cria sanções civis e penais para quem tentar interditar idosos de forma abusiva ou fraudulenta, ainda será analisada pelo plenário. Da Rádio Câmara de Brasília, Paula Bittar.
2: Segurança Pública.
1: Projeto de defensor Stélio Denner, do União de Roraima, inclui na Lei Maria da Penha o monitoramento eletrônico do agressor como medida protetiva de urgência em situações de alto risco à mulher. Segundo o deputado, a iniciativa visa conter a escalada do feminicídio no Brasil.
0: Pelo texto de defensor Stélio Denner, o juiz deverá observar novos critérios para conceder a medida protetiva, como casos de ameaça grave, histórico de agressões e perseguição. O texto também prevê a integração da tornozeleira eletrônica com mecanismos de alerta direto à vítima.
2: Direitos Humanos.
1: Amanda Gentil, do PP do Maranhão, recomenda a aprovação de proposta de emenda à Constituição que inclui a primeira infância como etapa prioritária na proteção dos direitos e garantias das crianças. Relatora da matéria, ela propõe reforçar a obrigação do poder público no desenvolvimento integral até os 6 anos de idade.
0: O substitutivo de Amanda Gentil determina que União, Estados, Distrito Federal e atuem de forma integrada em políticas para a primeira infância. O texto também exige a divulgação dos recursos destinados a essas ações e inclui creches e visitas domiciliares entre as medidas previstas.
2: Educação.
1: Jorge Sola, do PT da Bahia, defende a ampliação das escolas públicas em tempo integral, especialmente no ensino médio. Para o deputado, a política é também uma medida de enfrentamento ao crime organizado, já que é nessa faixa etária que adolescentes são mais vulneráveis ao aliciamento.
4: Oferecer escola de tempo integral, ou seja, segunda a sexta, de manhã e de tarde, o dia todo, com alimentação durante todo o dia, com formação profissional, com qualificação em várias áreas, cultura, esporte, línguas, e você com isso permite, né, que esse adolescente tenha uma melhor formação e perspectivas futuras, sendo afastado do risco da cooptação pelo crime organizado.
0: Jorge Sola acrescenta que a Bahia já conta com mais de 70 escolas de ensino médio reformadas ou construídas, com laboratórios, auditórios e espaços esportivos, e que outras 252 serão entregues. Ele aponta que a parceria com o Programa Federal Pé de Meia ajudou a reduzir a evasão escolar.
1: Termina agora o Jornal Câmara dos Deputados, produzido pela Rádio Câmara, com trabalhos técnicos de Wellington Teles e apresentação de Luciana Vieira e Val Monteiro. Boa noite.
0: A Voz do Brasil volta amanhã. Uma boa noite para você.
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0: 7:04.
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2: Olá, aqui quem tá falando é o professor Sacola, da Mega Academia. Hoje tem uma dica importante para você que é gestante. Durante a gestação, muitas mulheres podem apresentar dores lombares, alterações posturais, inchaço e perda de condicionamento físico. Quando liberada pelo médico e orientada por profissional qualificado, a musculação pode ser adaptada para cada fase da gestação. E quais os benefícios? Ajuda a fortalecer a musculatura, melhora a postura, mantém a funcionalidade e prepara o corpo para as demandas da gravidez e do pós-parto. 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

0: 7:06.
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